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0: Quão alentado é esse lugar que vai e pausa mesmo e acaba a música. Porque eu gosto da coisa do quando a música tem começo, meio e fim, né? Sabe?
1: Vamos fazer um final pra ela.
0: É, um final.
2: O roteiro.
0: É, essa coisa do parece que é ser preguiçoso, né? O final parece que a pessoa tem preguiça de fazer um final pra música. Né, cara? Acho que não tem começo, tem que ter um final.
1: Então, e o começo?

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0: Curitibana, lá pro meu Rio Grande do Sul.
1: Curitibana, me diga a verdade, com seu pai quero ir falar. 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

0: Eu mereço bom demais!
1: Eric Neyo!
0: Boteco!
1: Obrigado, viu, meninos?
0: Obrigado, William.
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tinha suspirado, tinha beijado o papel devotamente. Era a primeira vez que lhe escreviam aquelas sentimentalidades, e o seu orgulho dilatava-se ao calor amoroso que saía delas, como um corpo ressequido que se estira num banho tépido. Sentia um acréscimo de estima por si mesma e parecia-lhe que entrava, enfim, numa existência superiormente interessante, onde cada hora tinha o seu encanto diferente, cada passo conduzia a um êxtase e a alma se cobria

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0: pense assim.
1: Senhor Antônio, é de seu gosto receber a senhorita Maria como sua legítima esposa?
2: Seu vigário, eu... Ah,
3: a ti! Aonde?
2: Obrigado.

0: assim.
1: Conta aqui, bichinho. Por que tu não disse antes que não queria casar com minha filha, hein?
0: Não é, Sérgio. É que na hora me pegou esse tarde. Ah! Ah! Ah! Ah! Sim!
2: Aô!
0: Obrigado.

0: deu em mim.
1: Ó, Zé Fortuna, também você vai começar a espirrar?
2: Pois é, Pitangueira, não acreditando eu falar nisso, eu acabei pegando esse tarde.
0: Ah! Ah! Ah! Ah! Ah!
3: Obrigado.

0: tá me pegando outra vez, você tá de... Falhou.
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1: Animação que começamos mais uma edição do Pegada Sertaneja agora, hein? Aqui você vai encontrar os melhores, os maiores sucessos do sertanejo para animar o seu dia, claro. Aumenta o volume aí porque tá chegando a nossa primeira música.

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0: sosseguei.
1: Obrigado.
0: Obrigado.
2: Terminamos mais um bloco musical, hein? Mais uma sequência daquelas. Fica triste não, hein? Porque em breve, daqui a pouquinho, voltamos com mais Pegada Sertaneja.
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2: E aí, galera, sertaneja, tá preparado pra mais uma explosão de hits aqui no Pegada Sertaneja? Então segura e vem comigo, porque a festa está apenas começando.
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0: Valeu, Rian SP.
1: Eu que agradeço, meu parceiro, por estar aqui hoje no DVD de vocês.
0: Que Deus continue te abençoando.
1: Satisfação. Tamo junto, família. Vamos que vamos.

0: Alô, Tubarão, mãe de joelhos, filho de pé.
1: Muito obrigado.
2: Ô, mãe, abre a porteira, tô chegando de Dodge Ranapuê. E aí, ô, mãe? Mais alto! Ô, mãe! Ô, mãe! Uma salva de palmas pro Bruno e Barreto!
0: Pro Tubarão!
3: Tamo junto, meu irmão!
0: Mano, sem palavras, Deus te abençoe.
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0: Mais um bloco cheio de hits sertanejos, hein? Que agitaram aí a sua programação. Mas desgruda não, hein? Daqui a pouquinho tem muito mais pra você.
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0: De acelerar o ritmo e botar pra quebrar com os sucessos mais quentes do sertanejo. Então segura firme aí porque o Pegada Sertaneja tá de volta.

0: Obrigado, Felipe Araújo.
1: Valeu, Henrique e Juliano.
0: Que Deus abençoe muito você, viu?
2: Prazer estar fazendo parte desse projeto, do seu som.
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0: Boa noite, gente.
1: Mais um bloco cheio de hits sertanejos, hein? Que agitaram aí a sua programação. Mas desgruda não, hein? Daqui a pouquinho tem muito mais pra você.
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1: Sertaneja, tá preparado para mais uma explosão de hits aqui no Pegada Sertaneja? Então não perca tempo, porque aqui o Pegada Sertaneja, a festa está apenas começando!

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1: All right. 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
1: Essa caminhonete

Uau, hein? Que energia contagiante essas músicas sertanejas nos trazem. Mas calma, hein? Não vá embora, porque ainda temos aí muito mais sucessos incríveis pra você, pra embalar o seu programa Pegada Sertaneja. Fica ligado!

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Então segura firme aí, porque o Pegada Sertaneja tá de volta. 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
1: Nas palmas agora, quero ver. Você! Vai. Será que a galera sabe essa?

0: Mais um bloco cheio de hits sertanejos, hein? Que agitaram aí a sua programação. Mas desgruda não, hein? Daqui a pouquinho tem muito mais pra você.
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0: E aí, galera sertaneja, tá preparado pra mais uma explosão de hits aqui no Pegada Sertaneja? Então segura e vem comigo, porque a festa está apenas começando.
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0: Terminamos mais um bloco musical, hein? Mais uma sequência daquelas. Fica triste não, hein? Porque em breve, daqui a pouquinho, voltamos com mais Pegada Sertaneja.
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0: E aí, galera, sertaneja, tá preparado pra mais uma explosão de hits aqui no Pegada Sertaneja? Então não perca tempo, porque aqui o Pegada Sertaneja, a festa está apenas começando!
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0: Salve de palmas pra Luísa,
1: Matheus e Cauã.
2: Sim, terminamos mais um bloco musical, hein? Mais uma sequência daquelas. Fica triste não, hein? Porque em breve, daqui a pouquinho, voltamos com mais Pegada Sertaneja. 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E aí, galera sertaneja, tá preparado pra mais uma explosão de hits aqui no Pegada Sertaneja? Então segura e vem comigo, porque a festa está apenas começando.

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0: é com muita alegria que encerramos mais um programa cheio de boas energias e dos melhores sucessos do sertanejo. O nosso Pegada Sertaneja agradece por cada momento aí coladinho, juntinho de você. Até o nosso próximo programa.
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4: 7 horas e 41 minutos.

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1: 8 horas e 44 minutos.

0: Show de bola, galera. Olha só, a gente está realizando esse sonho maravilhoso, esse sonho do primeiro DVD ao vivo do Musical Calmon, de 20 anos de história. E tudo isso a gente oferece com muito carinho a cada um de vocês que veio nessa noite, a cada um de vocês que está assistindo nós em casa. Nosso grande beijo, nosso grande abraço. A festa é nossa. Vamos fazer muita festa com a gente.
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0: Okay.
1: Ou alentado, ou esse lugar que vai e pousa mesmo e acaba a música. Porque eu gosto. Eu gosto da coisa do quando a música tem começo, meio e fim, né? Sabe?
0: Vamos fazer um final pra ela.
1: É um final.
2: O roteiro.
1: Tem essa coisa do. Parece que é sempre preguiçoso, né? A pessoa, o feirão parece que a pessoa tem preguiça de fazer um final pra música. Né, cara? Acho que não tem começo, tem que ter um final. Então, eu...

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1: 9 horas e 45 minutos.

0: Capenga, Xuxa, não é normal. A farmacêutica que está dentro de mim precisa te lembrar isso. E esse programa, a nossa dose do dia, não é um programa motivacional, muito pelo contrário. Nós estamos aqui para que você possa ter um despertar, para viver com mais presença, consciência, energia e disposição. Então agora eu já quero trazer ela. Luísa, seja muito bem-vinda, já se apresenta, já dá aí suas redes sociais para que todos possam te seguir e acompanhar o trabalho incrível que você faz. Seja bem-vinda, bom dia!
1: Bom dia, Luana, é um prazer estar aqui novamente no seu programa. Meu nome é Luísa, sou estrategista de marketing. Minhas redes sociais são Luísa DC Carvalho. Então me siga lá para saber mais sobre estratégias de marketing.
0: Coisa boa, Luísa, porque hoje não basta ser boa, né? A gente precisa ser vista, ser ouvida, para que a gente possa ser reconhecida. Afinal de contas, quem é do meu time já sabe, elogio de mulher adulta é dinheiro na conta. Inclusive, o nosso mantra para setembro é exatamente esse: treinar, cuidar do corpo, da mente, porque para você construir uma nova realidade, você precisa de uma nova mentalidade, e fazer dinheiro. O resto é distração, não
1: com
0: é mesmo, Luísa?
1: Com certeza.
0: E para a gente fazer dinheiro, para a gente mudar a nossa realidade financeira, só existe dois caminhos. Então já anota aí, papel e caneta na mão. Vender ou roubar? Qual que você escolhe? Eu não quero ser presa, você quer, Luísa?
1: Não quero.
0: Então nós precisamos vender. E para a gente vender, existe uma tríade poderosa: comunicar, relacionar e, consequentemente, vender. Então, vamos lá. A comunicação, ela gera relacionamento. O relacionamento gera confiança. E a confiança gera vendas. E é vendas que vai mudar os seus resultados. E para isso, você precisa de uma boa estratégia e precisa se posicionar. Então, eu já vou aproveitar aqui essa especialista para já começar fazendo perguntas para a gente, ó, pegar tudo dela. Vem comigo? Vamos lá. Lu, por que que eu posto, tenho visualizações, mas não consigo transformar isso em clientes? Isso é uma dor de muitas mulheres.
1: Luana, vamos lá. Visualizações não é sinônimo de intenção de vendas. Às vezes, quem tá ali, né? Quem é seu público ali nas redes sociais, não é o público que vai comprar ali para você, né, de você naquele momento. Então, o que eu falo é o seguinte: não se apegue à meta de visualizações. Por quê? Quem é visto é lembrado. Às vezes, aquela pessoa, ela não quer comprar de você naquele momento, mas você precisa aparecer para ela. Você é a Luana comunicadora. Às vezes, ela, nesse momento, ela não se sente confortável ali para comprar algo de você, mas você tá ali sendo mostrado o tempo inteiro, né? Seja nos stories, seja no feed. Então, visualizações, quem visualizou não diz nada. Pode ter 50 mil visualizações. Se 100 pessoas estão ali com intenção de compra, para você é excelente. Ou se 100 pessoas estão visualizando e 10, melhor ainda. Você precisa atrair pessoas com intenção para que faça, né, para que você venda. Então, não se apegue à métrica de visualizações. Faça o que tem que ser feito com o quê? Estratégia.
0: É isso aí. Porque o importante, né, Luísa, o que eu venho percebendo, entendendo, compreendendo e aplicando no meu dia a dia, nas minhas redes sociais, inclusive já quero dar umas boas-vindas, porque chegou muita gente nova no meu perfil, no TikTok, no Instagram. Então, vamos lá. O que que eu entendo? Não é sobre a gente alimentar o nosso ego, né, com números, enfim. A gente precisa colocar a nossa energia a alimentar o nosso bolso, não é mesmo?
1: Com certeza.
0: E para isso, a gente precisa buscar pelo cliente certo. E para a gente ter o cliente certo, a gente precisa da estratégia, né? Então, quando a gente pensa em comunicação, é importante a gente entender uma ordem. O que você vai falar, como você vai falar, para quem você vai falar, quando você vai falar. E a gente não poderia deixar de citar aqui o que eu defendo, o que eu acredito, que tudo comunica.
1: Com toda certeza.
0: Porque a maioria, principalmente das mulheres, né, o nosso público é mulheres, inclusive hoje a gente tem um convite muito, mas muito especial para fazer para vocês, já fica grudadinha. Bom, eu percebo que a maioria está com uma preocupação gigantesca no que vão falar. Só que quando a gente pensa numa estratégia de marketing, o que a gente fala só está confirmando, né? o que a gente mostra na nossa imagem. Inclusive, eu já quero aqui, ó, fazer uma provocação para todas vocês. Se a gente te encontrar hoje, nessa quarta-feira, dia 2 de setembro de 2026, iniciando o nono mês do ano, a sua imagem está compatível com o seu valor de mercado? Com a mulher que você é quanto profissional? Vamos refletir sobre isso e eu já vou aproveitar para fazer mais uma pergunta aqui para a Luísa. Luísa, visto isso, como que eu descubro qual deve ser o meu posicionamento nas redes sociais?
1: Tem três pontos principais, Luana. Quem você quer atingir, quem você é e qual a transformação que você quer passar para essa pessoa. Tendo esses três pilares, você consegue identificar quem é seu público-alvo e a partir daí fazer estratégias para você ser intencional. Porque não adianta também postar só por postar, né? As pessoas, principalmente mulheres, que é o nosso público, gostam de postar sobre tudo. Só que sem intenção nenhuma. Então, eu tô vendo ali que você, por exemplo, vende saúde, né? Que você ali trabalha, gosta de atividade física, gosta de, né, se arrumar e tudo. Mas sem uma intenção, algo vago. Algo ali que não vai te direcionar para o seu objetivo, que é vendas. Então, a gente precisa trabalhar com intenção. Então, se você sabe quem você é, para quem você quer vender e qual transformação você passa para essa pessoa, você consegue ter um direcionamento inicial para o seu posicionamento.
0: Perfeito, Luísa. E assim, quando a gente pensa na comunicação, tudo comunica, né? E você falou algo que eu gostaria de contribuir.
1: Claro.
0: Não é postar por postar. Às vezes, é melhor você nem postar do que ficar ali. Eu vejo muitas mulheres enchendo linguiça e a gente tem que começar a entender, gente. Vou falar um pouco aqui, colocando um pouquinho de humor, né, Luísa? Para que vocês não esqueçam da gente, porque isso aqui é um movimento que está só começando. A gente não é a Britney, né, para estar ali numa semana de lançamento da nossa turnê, não é mesmo? A gente está ali para servir e contribuir. Eu percebo...

0: você que tá começando agora, seria interessante você começar com foco. Né? Vamos dividir, nichar. Vamos dizer assim. Para depois você conseguir abranger. Porque não adianta nada você querer abraçar tudo, né, Luana? Querer abraçar várias áreas, vários focos, se você não consegue ter aquela constância. Sim. Né? Se você não consegue saber se posicionar para tal nicho, para outro nicho. Então, assim, começa com um único objetivo. Ah, eu quero atingir esse público. Mulheres, por exemplo. Eu quero atingir médicos, eu quero atingir clínicas, empresários, né? Independente da sua área. Depois, você começa a segmentar mais. Por quê? Redes sociais é constância. E você precisa trabalhar com aquilo que você dá conta. Então, não adianta abraçar todos os públicos, porque você não vai ter constância de postar para todos os públicos a todo tempo. Então, nicha, segmenta, para depois que as pessoas te conhecerem, você ter um posicionamento interessante, né, as pessoas se conectarem com você, você conseguir melhorar, abranger mais áreas. Mas comece com o pouco que você tem e depois você começa a comunicar com outras pessoas, profissionais, outras áreas.
1: Então, aproveitando o gancho aqui no que você trouxe, né, porque a dificuldade que eu acredito ser maior é a gente conseguir ter constância, né? Porque, querendo ou não, gente, principalmente no início, demanda, né? Tempo, energia, e a sua energia também diz muito sobre a sua comunicação, o seu entusiasmo, pensando aqui no tom de voz, né? Então, vamos lá. É legal ou não é? O que, que você tem a dizer sobre ter mais de um perfil? Então, por exemplo, eu sou a Luana Araújo, sou farmacêutica integrativa, analista comportamental, especialista em suplementação, ex-obesa, apresentadora, comunicadora. Eu devo ter um perfil para cada um? Ou eu preciso sustentar o meu posicionamento a ponto que eu sou o meu nicho? E diante da minha estratégia de conteúdo, eu mostre tudo que eu faço, né? Ou é melhor, não, Lu, faz aqui um Instagram para isso, para aquilo outro. Qual que é a sua visão de mercado diante de ter dois perfis, dois Instagram? O que você acha?
0: Primeira coisa, a primeira pergunta que eu faço. Você vai conseguir ter constância de ter dois Instagrams?
1: Exatamente.
0: É muito difícil. Se você tiver uma pessoa para poder fazer essa estratégia para você, tudo bem. Só que você é a sua marca, você é o seu posicionamento. Então, não adianta nada você ter dois nichos, né? Dois perfis de nichos diferentes, né? De áreas diferentes, se você não tiver a constância, se você não conseguir ter as estratégias certas para atingir o público, né? O que eu falo é o seguinte, vamos começar com um nicho? Vamos começar com uma área e a partir daí você se mostrando, porque pessoas conectam com pessoas. Sim. Você se mostrando, você vai conseguir abranger outras pessoas. Porque às vezes aquela pessoa não vai comprar aquele serviço seu ou aquele produto seu. Mas ela gostou tanto de você que você vendendo, né? Depois você que é farmacêutica, por exemplo, vai começar com farmácia. Ela gostei tanto da sua comunicação, queria trabalhar com você na parte de comunicação. Então, assim, ela vai se identificar com você. Então, qualquer área que você trabalhar depois, a pessoa vai querer.
1: E eu me identifico muito com o que você falou agora, porque foi exatamente isso que aconteceu na minha trajetória. Né? Eu comecei todo o meu processo ali nas redes sociais, documentando o meu processo de emagrecimento. Sim. E as coisas foram acontecendo, fluindo de uma forma que quando eu me deparei, eu estava aqui tendo um programa, me comunicando, e hoje eu atuo diretamente na comunicação. Mas não é uma comunicação para você falar bonito na internet. É uma comunicação para a vida, né? Porque está todo mundo preocupadíssimo com o que vai falar no digital. Mas a pergunta que eu quero te fazer, antes da gente encerrar, para voltar aprofundando mais após o intervalo, sobre a importância de se posicionar, de se comunicar e ter uma estratégia, é a seguinte. Como está a sua comunicação no presencial, nos lugares que você frequenta? Porque o digital é a extensão do presencial e você precisa sustentar o que você mostra. A gente tem visto muito, né, Luísa, acompanhando, fazendo estudo de mercado, porque está vindo um projeto maravilhoso que a gente quer convidar vocês. O quanto tem muitas mulheres se posicionando nas redes sociais, com teleprompter, com roteiros, né, com blazer, acreditando que isso é posicionamento. O que ocorre é que quando a gente encontra com essas mulheres no presencial, na internet é um leão. No presencial é um gatinho, né, Luísa?
0: Com certeza.
1: E após o intervalo, nós vamos falar ainda mais.

0: mais sobre esse tema que eu acredito que pode contribuir muito na vida de você. De você, mulher, que já entendeu que não basta ser boa, você precisa ser vista. E para isso, você precisa comunicar. E para ser escolhida, você precisa ter um posicionamento e uma estratégia. Após o intervalo, nós vamos falar muito sobre isso. Mandem as suas perguntas, as suas dúvidas. A Luísa está aqui para trazer para você uma luz no fim do túnel, para você entender que não é difícil. Talvez só é novo. Está acontecendo a nossa dose do dia aqui na Rádio Minas, a rádio digital que o mineiro ama, no canal do YouTube, nas minhas redes sociais, no @souaLuanaAraújo, e eu também vou reforçar com vocês a rede social da Luísa para que você possa já começar a seguir essa mulher maravilhosa.
1: @LuísaDC Carvalho, me sigam lá.
0: Bora, já estamos de volta.

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1: Voltamos com a nossa dose do dia, um despertar. Para você viver com mais presença, consciência e fazer escolhas conscientes. Hoje nós estamos aqui com uma convidada muito especial. E nós estamos falando sobre uma tríade poderosa. Para você ser vista e reconhecida. Que é comunicação, posicionamento e estratégia de marketing. E nós estamos ao vivo no canal do YouTube da Rádio Minas, a rádio digital que o mineiro ama, no aplicativo da rádio e também pelo site. E nas minhas redes sociais, no arroba soualuanaaraújo. Bom, Luísa, dá um oi aí para os queridos ouvintes, já está cheio de perguntas aqui. Eu não sei nem por onde começar, a galera está querendo saber.
2: Então, vamos responder para todo mundo.
1: Como se posicionar, como ter uma estratégia, como fazer um marketing intencional. Então, bora lá, Luísa. Já fala aí as suas redes sociais, para todo mundo já começar a te seguir, porque eu vou fazer mais perguntas aqui para você, hein?
2: Claro, meu nome é Luísa Carvalho, sou estrategista de marketing e minhas redes sociais são @luisadccarvalho. Me sigam lá.
1: Perfeito. Lu, vamos lá. Eu preciso postar todos os dias para conseguir crescer nas redes sociais?
2: Não. Você precisa postar com estratégia. Aquilo que a gente já vem conversando, né? Constância. De que adianta você postar uma semana, todos os dias nos stories, todos os dias no feed, se na próxima semana você some? Você tem que postar de acordo com a sua rotina, é intencional. Se você tiver uma pessoa para fazer isso para você, excelente. Maravilhoso, né? Porque o volume e a constância vai te fazer, né, ter um posicionamento e vai te trazer mais visibilidade. Mas você consegue sustentar, uma pergunta que eu falo, você consegue sustentar, postar todos os dias nos stories, todos os dias no feed e ter aquela intenção, aquela constância ali para as pessoas que querem te seguir? Se você tiver, maravilhoso. Mas o que eu te indico, né? Inicialmente, se você estiver começando, pelo menos umas 3 vezes na semana ali, né? Porque tem pessoas que a gente entra no perfil, a última postagem foi lá, Feliz Dia das Mães. Feliz Dia das Mães. Olha aqui, nós já estamos em setembro, né, Luana? Então, assim, você tem que ter a constância daquela semana, mas não necessariamente estar ali presente todos os dias, né? E aí as pessoas me perguntam muito, ah, Luiz, eu tenho muita vergonha de aparecer. Começa a aparecer pelos bastidores, né? Começa a postar o seu dia a dia ali, daquilo que você trabalha, falando por trás. E depois você vem, né, com a sua cara, mostrando, né? Porque quem é visto é lembrado. Mas faça, comece com aquilo que você consiga ter constância, senão vai ficar aquele ciclo, né? Posso 7 dias, depois sumo 1 mês, depois posso 7 dias e a gente precisa movimentar, ter aquela movimentação que você consegue colocar ali no seu dia a dia.
1: Perfeito, Luísa. E aí, aproveitando o gancho do que você falou, por isso que eu digo, afirmo, quando a gente pensa em motivação, existe dois tipos que eu acredito e vivo isso na minha vida e na vida das minhas alunas, que é uma motivação, no sentido do entusiasmo, que é essa que a gente começa todo dia primeiro de cada mês, todo início de ano, toda segunda-feira, se fazendo várias promessas. E a gente está toda entusiasmada, aí começa, né? Principalmente quando a gente está iniciando um novo projeto das redes sociais. Aí posta, posta, posta, e agora vai, dessa vez vai ser diferente. Me conta se você já viveu essa empolgação, dessa motivação no sentido do entusiasmo. Então, quando a gente pensa que essa motivação é comprovada, que ela passa com 3 dias, inclusive, faz uma retrospectiva aí das promessas que você se fez lá no início do ano. Quem aqui se prometeu, né? Que esse ano seria o ano que eu ia ficar magra, ficar rica, mudar meus relacionamentos, minha vida profissional, logo a minha vida financeira, mas chegou aqui no 9º mês do ano e as coisas foram se perdendo no meio do caminho e tá tudo bem. Vamos respirar, né? Respira, não pira, tá tudo certo. O que ocorre é que a motivação que você precisa para ter constância é a motivação com motivos para ter ações todo santo dia. É isso mesmo. Quem é minha aluna sabe, nós temos um mantra. Ame o seu todo dia, porque é ele que te constrói. Inclusive, tudo que você vive na sua vida hoje, você pode estar aí não muito satisfeita, né, com seus resultados, foi pela soma do que você viveu nos seus últimos dias. Então, quando a gente pensa em transição de carreira, né, Luísa? A gente tem conversado com várias mulheres que estão buscando isso. Inclusive, a Luísa acompanha mulheres que estão aí nessa transição de carreira. Existe ali uma incompatibilidade, né, entre o que essa mulher fala que quer e o que ela faz. Então, como você age nas suas redes sociais está determinando o resultado que você quer alcançar. Postou todo dia, vai ser vista todo dia. Postou de vez em quando, vai ser vista de vez em quando. E aí, já quero fazer uma provocação antes de fazer mais uma pergunta para a Luísa. Se o seu futuro cliente, que passa a vida dele, ele acorda e dorme, faz até o número 2, com o celular na mão, não está te vendo, quem você acredita que ele está vendo? O seu concorrente. Então, nós precisamos estar todos os dias nessa avenida movimentada, onde a gente não paga um real de aluguel, que são as nossas redes sociais. E eu sou suspeita, porque essa ferramenta mudou a minha vida e vem mudando a vida das minhas alunas. E eu acredito de verdade que, se você ter um objetivo claro, motivos para ter ações todos os dias, você pode mudar a sua realidade também. Mas aí, a gente tem que entrar aqui em algo bem profundo, né, Luísa? Porque claro, talvez você pode estar aí falando assim, ah, mas o meu mercado está saturado. E eu quero te dizer que não está. Talvez, só talvez, tá? É você que está assistindo demais os seus concorrentes. E aí, Lu, eu quero fazer uma pergunta aqui para você, até para me ajudar também. Uhum. Eu devo postar o que todo mundo está postando? Então vamos lá, vamos pensar aqui no emagrecimento. Eu, quanto profissional da saúde, o ideal é que eu esteja ali falando, por exemplo, das canetas emagrecedoras, ou o melhor caminho ali de posicionamento é ir de contra isso? Qual que é a sua opinião sobre essa questão de posicionamento?
2: Luana, eu tenho conversado muito com clientes, porque as pessoas vivem com informação em massa, né? Nas redes sociais, principalmente ali no Instagram. Você tem que postar aquilo que você acredita. Sim. Por exemplo, se você não acredita em caneta emagrecedora, por mais que você, né, que seja um assunto que está em alta, por que você não dá o seu posicionamento sobre isso?
1: Perfeito.
2: Por que você não dá o seu posicionamento falando, por exemplo, que as canetas emagrecedoras, elas são um ativo ali para te ajudar, mas é a disciplina que vai fazer você emagrecer. Porque não adianta você tomar caneta emagrecedora se você não alimenta direito, se você não faz uma atividade física, se você não trabalhar o seu mental. Por quê? Terminou de fazer a caneta emagrecedora, né? Não repor vitaminas. Você sabe mais do que eu que isso. Você vai engordar tudo de novo. Você não trabalhou a sua mente.
1: Exatamente.
2: Então, você tem que ir contra a mão, mas a favor daquilo que você acredita.
1: Defendendo,
2: não adianta,
1: né?
2: Defendendo aquilo que você acredita. Não adianta ter trends, ter assuntos mais falados, comentários, ativos, tecnologias novas, se você não acredita. É o seu posicionamento como profissional. Não é porque aquele seu concorrente está falando que você tem que falar. Você pode pegar o assunto que está em alta, isso é muito interessante, né? Que mostra que você está antenado, mas você tem que dar a sua visão, você tem que falar aquilo que você acredita de acordo com o que você estudou, de acordo com o que você trabalha, e não porque pegar um prompt de um vídeo que aquele profissional falou, sendo que você não usa aquela técnica, sendo que você não trabalha daquele jeito.
1: Entendi, Luísa, perfeitamente. Então, a gente poderia dizer que posicionamento não é sobre passar informação. Posicionamento é sobre defender uma opinião. A gente poderia concluir o que você disse através dessa frase. Então, já anota aí, gente, papel e caneta na mão, porque isso aqui não é só um programa. Isso aqui é uma aula de estratégia, de comunicação, de posicionamento. Então, anota isso que eu vou te dizer. Posicionamento não é sobre passar informação. Até porque hoje nós temos informação para tudo quanto é lugar. E eu acredito muito, quanto terapeuta, profissional da saúde, que o que está paralisando as pessoas é o excesso de informação. Porque todo mundo sabe o que precisa ser feito, não é mesmo? Todo mundo sabe que precisa beber mais água, que precisa se exercitar, que precisa praticar atividade física, se alimentar melhor para emagrecer. Assim como toda profissional sabe que precisa se comunicar, se posicionar para aparecer. Lembra daquela frase? Cresça e apareça.
2: Sim.
1: Essa frase nunca fez tanto sentido na minha vida quanto hoje. Então, O excesso de informação está paralisando as pessoas. Eu, Luísa, tive obesidade mental. Teve um período da minha vida que eu era Maria Curso. Já manda aí para mim se você também é essa Maria Curso. Um curso atrás do outro, acreditando que mais conhecimento, que mais informação é o que vai trazer segurança para a gente se posicionar, para a gente ter culhão, né, para defender o que a gente acredita, mas não é sobre isso. Eu quero te dizer que se você está aí fazendo um curso atrás do outro, ChatGPT, YouTube, tem ali tudo o que você precisa no sentido da informação. O que você precisa buscar é a estratégia.
2: E sabe uma coisa, Luana, que acontece muito, as pessoas que fazem muito curso, elas só fazem o curso, elas não praticam.
1: Não aplicam, né?
2: Não aplicam na vida, no dia a dia.
1: É
2: isso. Então não adianta nada você fazer curso atrás de curso se você não parar para saber se aquela estratégia faz sentido para você. Né? Hoje a gente tem muitos estrategistas, especialistas de várias áreas. Mas será que aquela estratégia mesmo vai fazer sentido para você? Vai se você testar. Então, quando as pessoas chegam e falam, ah, faça isso, usa esse prompt, faz isso, faz aquilo, testa. Mas não necessariamente vai te trazer aquilo que você precisa, as pessoas que você precisa, da forma que você precisa ser vista. Então, a maioria das pessoas pecam e erram em querer muita informação, absorver, mas não aplicar na vida para saber, né, ou no profissional, para saber se vai dar certo.
1: Sim, e quando a gente pensa em autoconfiança, segurança para se comunicar, né, como consequência se posicionar, a gente tem que entender que não existe certo, não existe errado. Existe você. E esse é o seu poder, né? Eu sempre falo isso para as minhas alunas. Ser você é o seu maior poder. Então, a comunicação não é sobre falar bonito. Posicionamento não é estar impecável todos os dias. Claro, né, que o belo é incontestável.
2: Sim.
1: Mas posicionamento vai além. Vai da capacidade que você tem de defender aquilo que você acredita, independente das suas formações. Até porque, vamos entregar ouro aqui para esse pessoal? Ninguém quer saber as suas formações. Ninguém quer saber os diplomas que você tem, as pós-graduações. As pessoas estão focadas no resultado que você gera. As pessoas estão em busca de resultado. E por isso, as pessoas, quando vão te assistir para tomar a decisão de te escolher, elas buscam coerência. Essa é a palavra. Coerência. E é a coerência que vende. Então, eu quero trazer aqui um exemplo claro, clássico, usando aqui a minha história. Eu sou farmacêutica há 15 anos no mercado magistral, visitando profissionais da saúde, e eu vendia saúde sem ter saúde. Então, como que eu queria ser ouvida? Como que eu queria ser reconhecida? Porque elogio de mulher adulta é dinheiro na conta. O resto é groselha, né, Luísa?
2: Com certeza.
1: Eu não tinha como ser ouvida. A minha imagem não estava compatível com a minha mensagem. E talvez isso pode estar acontecendo com você. Por isso que aqui na nossa dose do dia, nós trabalhamos corpo, mente e comunicação. Então, quando você pensa em posicionamento, o que sai da sua boca só vai confirmar o que a sua imagem está falando. Porque a imagem fala antes de você abrir a boca. Então, tudo está comunicando o tempo inteirinho. O que que seu corpo está comunicando sobre o seu posicionamento hoje, independente da sua área de atuação? Após o intervalo, Luísa, eu estou cheia de perguntas aqui de ouvinte. Nós vamos responder os ouvintes. Aproveita para mandar a sua pergunta, a sua dúvida. Traga a sua contribuição. Está acontecendo aqui a nossa dose do dia na Rádio Minas. A rádio digital que o mineiro ama. No aplicativo da rádio, no canal do YouTube também. No site e nas minhas redes sociais, no @souAluanaAraújo. E já vou pedir aqui para a Luísa para repetir as redes dela, para que você já possa acompanhar e aprender muito com ela.
2: Sou Luísa Carvalho, estrategista.
1: É isso aí.
2: Errar, é no ao vivo.
1: Errar é privilégio de quem faz.
2: Com certeza.
1: E só faz ao vivo quem sabe muito.
2: Quem tá nos bastidores aqui, vocês estão me olhando aí, a gente erra também.
1: Claro.
2: É Luísa Carvalho, estrategista digital. É @LuísaDCCarvalho. Me sigam lá.
1: Já, já estamos de volta.

0: Voltamos com a nossa dose do dia, um despertar para você viver com mais presença, consciência, energia e disposição, porque viver cansada, capenga, xoxa não é normal. E quanto mais consciente você estiver, mais escolha consciente você faz na sua vida. E hoje nós estamos aqui com uma convidada muito, mas muito especial. Além de amiga, parceira, ela me ajuda muito nas minhas redes sociais, que é a Luísa, estrategista de marketing. Lu, já fala aí o seu Instagram, as suas redes sociais, porque nós estamos ao vivo no canal do YouTube, no aplicativo e no site da Rádio Minas, a rádio digital que o mineiro ama, e nas minhas redes sociais. Estou com live aberta no TikTok, arroba sou a Luana Araújo. Lu, fala aí seu arroba.
1: Eu sou Luiz, arroba Luiza DC Carvalho, estrategista de marketing, me sigam lá.
0: Bom, no finalzinho do último bloco, né, a gente teve aqui um pequeno erro que eu achei sensacional. Sabe por quê? Eu quero lembrar duas coisas aqui para você hoje, que está iniciando aí um novo projeto no mês de setembro, né? A gente tem 30 oportunidades para fazer diferente. Anota isso. Leva para sua vida. Para você ser boa em qualquer coisa na sua vida, primeiro você tem que ter coragem de ser ruim. E para você acertar, você tem que errar. Esse é o processo. Assim como no emagrecimento a gente precisa de um processo, na comunicação, no posicionamento também. Então, errar é privilégio de quem faz. Estamos combinadas? Por isso eu digo, afirmo, defendo, é o que eu acredito. A comunicação começa no autoconhecimento, porque é muito mais sobre a escutatória do que a oratória. É sobre um diálogo que você tem com você. Quando você vai se posicionar, falar. Tem quanto tempo que você está aí se escondendo quando você deveria se posicionar? Tem quanto tempo que você está calando quando deveria falar? Como estaria a sua vida hoje se você tivesse falado, se posicionado? Fica aí com essa reflexão. Lu, agora vamos lá. Vou começar aqui pela Mirella. Mirella do bairro Prado, aqui em Belo Horizonte. Um abraço.
1: Um abraço, Mirella.
0: Ela está fazendo a seguinte pergunta. Às vezes eu sei o que falar, o que eu quero falar, mas na hora de conversar parece que as palavras não saem direito. Isso pode atrapalhar a forma como as pessoas me enxergam? Olha, eu antes de passar para a Luísa, eu quero te falar o seguinte, Mirella, porque eu acredito que pode contribuir com os nossos ouvintes. Essa segurança, ela só vai acontecer com o treino. Autoconfiança você se constrói, tá? Você tem que construir. Então, quanto mais você falar de um determinado assunto, mais o seu cérebro vai familiarizar o que você fala com o que você pensa. E mais segurança você vai transmitir na sua comunicação. Agora, traz aí a sua mensagem sobre o tal do posicionamento, se isso interfere ou não.
1: Mirella, não interfere. Por quê? Você tem que ser você, você tem que falar da sua forma. Às vezes as pessoas se apegam muito, né, na forma com que tem que se posicionar. É claro, né, que tem o como falar, mas você dando o seu toque, a sua essência, a sua autenticidade, as pessoas vão se comunicar muito mais com você do que se você falar aquele texto falado, aquele texto pronto, aquele texto de ChatGPT, que todos usam.
0: Ninguém aguenta
1: mais. É bom usar, mas trazendo a sua essência, a sua forma de se comunicar, isso não vai te atrapalhar, porque a pessoa está conversando diretamente com você. É como se você estivesse numa conversa. Aqui, ó, você com a pessoa, fazendo a sua venda, fazendo a sua consulta, não sei qual que é a sua área, mas a pessoa precisa se identificar ali, ela precisa se sentir acolhida para ela comprar com você. Então, não vai trazer uma certa dificuldade para você, dependendo da forma com que você vai se comunicar, né? É claro que redes sociais a gente tem que evitar, né? Algumas palavras, algumas frases, mas você sendo você, você trazendo aquela atenção, sendo o mais intimista possível, aquela pessoa vai se conectar muito mais do que aquele texto falado de escrito, cara de ChatGPT.
0: E as pessoas acham que comunicação é falar frase pronta. É falar texto bonito. Gente, não é isso que vai fazer você se conectar com a pessoa ideal para a sua área de atuação, para o produto que você vende. Isso é além. A sua energia, a sua postura, tudo isso está comunicando, até mesmo o seu silêncio. Quando você se cala, sabe o que você faz? Ó, deixa eu te provocar aqui mais uma vez. Toda vez que você se cala, que você se esconde, que você não se posiciona por medo, por insegurança, sabe o que acontece? Você está financiando o seu concorrente. Porque quando você não aparece, buscando perfeccionismo, né? Porque você vai errar, eu já quero te dizer isso. E o perfeccionismo não é sobre excelência. Perfeccionismo é medo de julgamento. E toda vez que você fica caladinha, você está dando a chance do seu concorrente aparecer no seu lugar. Combinado? Então bora, bora fazer o que precisa ser feito, bora botar a cara no sol, porque a vida que você não está vivendo ainda não é porque você não é boa, é porque é a cara que você não está botando. E se os seus resultados chegou aqui em setembro e não estão como você gostaria, não é porque você precisa de mais curso, de mais conhecimento, não. É porque você não está sendo vista. A forma de consumo mudou. Por isso que você precisa de uma estratégia para que todos os dias você esteja ali com muita intencionalidade.
1: E Luana, antes feito do que perfeito.
0: Tem que fazer. O mundo é de quem faz. Então vamos lá, Luísa. Osvaldo de Divinópolis. Um abraço para todo mundo de Divinópolis. Quando a gente fala demais numa conversa, pode acabar passando uma imagem errada? Como saber a hora certa de parar de falar? Bom, essa eu vou responder. Porque, olha, você precisa fazer uma leitura do cenário, né? É muito melhor, eu acredito muito nisso. Eu já fui uma mulher que queria falar tudo, que eu queria ser ouvida de qualquer forma, mas escutar também faz parte da comunicação. Ouvir as pessoas no estado de atenção faz parte da comunicação. E isso que vai trazer para você uma conversa assertiva. Então, fazer um filtro, saber o que falar, quando falar, como falar, em qual momento falar, também faz parte de um posicionamento. Não é mesmo, Luísa?
1: Com certeza.
0: Bom, vamos para a Cíntia do bairro Planalto. Bairro Planalto,
1: minha
0: um abraço.
1: Minha vizinha, Cíntia.
0: Coisa boa. Bom, eu sou tímida, fico com medo de falar minha opinião. Como melhorar isso sem parecer que estou querendo aparecer, no sentido do posicionamento?
1: Timidez só se tira tentando, né? Às vezes a gente começa com os bastidores ali, você mostrando a sua rotina, o seu trabalho, e depois você volta. Pega o seu celular, coloca ali na sua mesa, mostra o seu trabalho, mostra você tendo uma conversa, como que você se comunica ali, né, com o seu paciente, com o seu cliente, de que área que você seja. E a partir daí, você tem mais autonomia para conseguir olhar para uma câmera. Né? Você já está sendo filmada. Aos poucos, né, você vai perdendo a vergonha de conversar. Mas a timidez, ela é um treino, né?
0: Sim.
1: Ela é um treino.
0: É, na verdade, eu gosto muito de dizer isso para as minhas alunas, sabe? Talvez você nem é tímida. Você só aprendeu a se esconder.
1: Sim.
0: E se você não fizer diferente, dificilmente você vai conseguir ter resultado diferente. Então, bora fazer. Porque o mundo é de quem faz. E anota essa frase aí. Ela não é minha, mas eu tenho ela internalizada como mantra na minha vida. A execução cura medo. Só quando você fizer que você vai testar as suas capacidades. E agora, antes de responder a próxima pergunta, eu quero deixar uma pergunta. O que que você está falando que não consegue, que você ainda nem tentou? Lu, vamos lá. Janaína, bairro Santa Efigênia, Belo Horizonte. Tem gente que fala muito bem, mas mesmo assim não consegue convencer ninguém. O que será que está faltando nessa comunicação? Essa eu vou deixar para a Luísa. Está faltando a palavra mágica.
1: Estratégia.
0: É isso. Está faltando estratégia, gente. E olha, eu sempre tive uma boa comunicação, desde a infância. Sempre falar não era um problema para mim. Mas eu confesso para vocês que durante muito tempo eu falei com as paredes. Mesmo com muita energia, entusiasmo, eu não era ouvida. Porque a gente precisa de uma estratégia. Porque não é o que você fala, é o que o outro entende. E para ele te escolher, ele precisa te compreender. Vocês estão entendendo? Então a comunicação, o posicionamento, ele vai além. Até mesmo para você buscar o público ideal, né, Luísa?
1: Com certeza. Precisa te compreender e precisa se identificar com você. E aí, a partir das estratégias, a pessoa vai se identificar com você e aí sim, consequentemente, a venda vai ser feita, né? Porque
0: exatamente,
1: as pessoas se conectam com pessoas, então ela precisa se conectar com você de alguma forma. Não necessariamente a venda direta, às vezes algum hobby, algo que você faz, já te conecta com a pessoa e já dá uma abertura maior para você conseguir vender. Então, o que a Luana sempre fala é que tudo comunica. Às vezes, você não está comunicando de uma maneira mais expansiva, né? Daquilo tudo que você faz, para atingir aquela pessoa. Então, é trabalhar questões pessoais, né? Mostrar, né, o seu pessoal nas suas redes sociais, o seu profissional, conectar a sua rotina mesmo. Que a partir daí, consequentemente e indiretamente, você vai conseguir vender mais.
0: Bom, tem uma pergunta aqui que é do Edmilson de Sete Lagoas. Um abraço para Sete Lagoas. Inclusive, tem uma prima maravilhosa lá, uns parentes, sabe? Bom, Luísa e Luana, posicionamento é só aquilo que a gente fala ou também tem a ver com as nossas atitudes do dia a dia? Bom, essa aqui está mais do que respondida, Edmilson. Seguinte, tudo está comunicando o tempo inteiro. Antes mesmo de você abrir a boca, desde o que você posta, o que você não posta já está comunicando o seu posicionamento. O que vai fazer você vender e se destacar na sua área de atuação é a coerência. Então, sim, né? Respondendo aqui a pergunta, né, Luísa? Sim, as suas atitudes diz muito sobre quem você é, pela coerência, porque não adianta você falar de respeito, de generosidade, de resiliência. Se eu caminhar com você nas ruas, como que você trata as pessoas? Quem é você no trânsito? Como você trata o atendente do supermercado, por exemplo? Então, eu vejo muito isso. Então, eu quero deixar aqui mais uma pergunta para reflexão dessa quarta-feira. Se eu morar com você 7 dias, qual mulher eu me torno? Quais são os hábitos que eu vou repetir no meu dia a dia, na minha rotina? Então, isso é a sua comunicação também. Fechado? Lu, para a gente encerrar aqui, os ouvintes, inclusive, ó, faço live todos os dias. Tem uma galera aqui no TikTok comigo ao vivo. Manda a sua pergunta aqui, ó, você que está no TikTok. Bom, Walter de Patos de Minas. Quando alguém entende errado o que a gente falou, é melhor tentar explicar de novo ou deixar para lá? Como lidar com esse tipo de situação? Eita, um abraço para Patos de Minas. Um abraço, Walter. Obrigada pela sua contribuição. Lu, responde aí para nós.
1: Primeira coisa, como que você se comunicou, né? Aquilo que é a rotina, a disciplina, a estratégia. As pessoas escutam aquilo que elas querem. Então, algo que ela absorveu ali de vocês, da sua comunicação. Então, como você está se comunicando nas redes sociais e no seu dia a dia? Às vezes, explicar vai tornar, não vai para aquela pessoa, o ouvido daquela pessoa não vai escutar, porque ela já escutou aquilo que ela queria. Então, às vezes, em certos casos, dependendo daquilo que você já falou para aquela pessoa, não vale a pena explicar. Mas como, vale uma reflexão, como você está se comunicando no seu presencial e na sua extensão no digital? Porque a gente fala e a gente comunica e a gente se posiciona daquilo que a gente se comunica, né, todos os dias. Então, Walter, o que que você falou? É uma reflexão. O que que você falou para ele que fez ele entender de uma outra forma? A comunicação é sempre a melhor forma. É tentar resolver para você tentar vender, né, Luana?
0: É isso aí.
1: Mas, dependendo da atitude daquela pessoa, não vale nem a pena a gente tentar. É com os erros que a gente aprende.
0: É isso. E assim, o que que eu acredito, né? A gente não pode ficar pedindo permissão para existir. Falou, tá falado. E o outro vai, se doeu, pega que é seu. Eu acredito muito nisso. Então anota essa frase aí. Se doeu em você, pega que é seu. Por isso que aqui nós temos um combinado. Não leva para o seu coração, leva para o seu bolso. Porque o nosso mantra é fazer o quê? Fazer din-din, fazer money. E o din-din que vai mudar a nossa vida está no bolso de outra pessoa. Então, primeiro foco, relacionar. E esse relacionamento vai vir da forma como você está falando. Então, eu posso falar aqui de um assunto, dependendo do meu tom de voz, dependendo da forma como eu estou falando, vai ter uma interpretação das pessoas que estão aqui dentro. Entende? Então é o seguinte, nada é sobre o outro, é tudo sobre nós. O que que você pode aprender com essa situação? E deixa o outro, porque o outro, que ele já decidiu pensar ou falar a seu respeito, já está decidido. E quem se explica demais, como dizia o meu avô, né? Quem abaixa demais mostra a calça, mostra as bundas. E a gente não tem aqui para baixar para ninguém. A gente tem que se posicionar de tal forma que a gente não tem que pedir permissão para existir e muito menos se diminuir para caber na expectativa do outro. Busque terapia, busque ajuda para você se resolver. Não é mesmo? Bom, após o intervalo, Lu, nós vamos encerrar esse programa com chave de ouro. O melhor está por vir. Então, se você ficou com a gente até agora, fica aí mais um pouquinho grudadinha na nossa dose do dia que está acontecendo aqui na Rádio Minas, na Rádio Digital que o Mineiro ama, comigo, Luana Araújo, a sua farmacêutica integrativa, comunicadora, e aqui você vai aprender toda quarta-feira a fazer um alinhamento entre a sua imagem e a sua mensagem. Eu te espero após o intervalo. Foi? Foi?

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1: Voltamos com a nossa dose do dia, um despertar, para você viver com mais presença e consciência e fazer escolhas conscientes aí no seu dia. Você sai desse lugar de ficar vivendo no piloto automático, porque o piloto automático certamente está te impedindo de ter resultado no seu corpo, na sua vida profissional, logo na sua vida financeira, nos seus relacionamentos. Então vamos viver com presença e consciência. E é isso que nós estamos tratando aqui na nossa dose do dia, na Rádio Minas, a rádio digital que o mineiro ama. E nós estamos ao vivo no canal do YouTube, no aplicativo da rádio e também pelo site e nas minhas redes sociais, no arroba soualuanaaraújo, e com a minha convidada especial. E a minha convidada vai fazer um convite para vocês que estão aqui com a gente hoje, nessa quarta-feira, para a gente já começar setembro com o pé direito, esquerdo e o corpo inteiro. Movimento gera movimento. Então vocês vêm para o nosso movimento para que você possa começar o seu. Luísa!
2: Já posso fazer o convite?
1: Bora lá! Então, vamos entregar ouro!
2: Já quero mostrar aqui para vocês. Nós criamos um projeto que chama Mulher Evidência, eu e a Luana, para mulheres que querem se posicionar nas redes sociais, melhorar a comunicação e se mostrar, né? Se posicionar. Então nós vamos fazer um encontro agora no dia 15 de setembro, às 19 horas, lá na Café em Vinho, no bairro Savassi. Vamos deixar o link, né, nas nossas redes sociais para vocês comprarem. Então vai ter muito conteúdo, muita troca. E claro, depois nós vamos mostrar aqui, o Fernando estará lá para a gente fazer vários conteúdos profissionais. Então se você que é mulher, empreendedora, quer aprender dicas de como se comunicar, se posicionar, venha fazer parte do nosso encontro no dia 15 de setembro, às 19 horas.
1: Bom, só reforçando o que a Luísa já falou aqui brilhantemente sobre mulheres em evidência. Lá, além de você receber informações preciosas, você também vai executar. Então, você vai ter o seu momento de treinar, o seu pitch de vendas para você. Qualquer lugar que você chegar, você vai estar ali preparada para falar o que você faz, o que você acredita, para se posicionar de uma forma muito estratégica, para não passar despercebida. E nós vamos falar também nesse evento, no dia 15, né, Luísa? De uma comunicação para a vida. Eu percebo que muitas mulheres, e por isso surgiu esse projeto junto com ela, elas estão preocupadíssimas com o que vão falar nas redes sociais, mas estão esquecendo que é no presencial que você cria oportunidades. E aqui não é sobre religião, é sobre conexão. Eu acredito muito que quando Deus quer mudar a nossa vida, Ele usa pessoas. E para você se conectar com pessoas que podem trazer uma grande oportunidade para a sua vida, você precisa aprender a se comunicar para se relacionar. E é isso que nós vamos falar no dia 15. Então, prepare a sua melhor versão, vai vestida de você, porque nós vamos criar takes para suas redes sociais, conteúdo de posicionamento para falar para quando o neguinho entrar nas suas redes sociais, ele vai falar assim, ó, aqui o negócio é diferente. Aqui não tem amadorismo, não. Aqui tem profissionalismo. Então, é isso que nós vamos viver lá juntinhas, ó. Mulheres em Evidências, entre em contato comigo, com a Luísa, garanta a sua vaga, vai ser um grupo seleto de mulheres, porque não é para qualquer uma, né, meu amor? A gente não senta em mesa com qualquer uma, tem que ser mulheres decididas, mulheres que querem viver coisas grandiosas, mas que para isso vão se tornar mulheres grandiosas, porque tá todo mundo querendo uma comunicação magnética, mas deixa eu te fazer uma pergunta aqui, você é magnética? Você cria uma oportunidade nos lugares onde você pisa as plantas dos seus pés? Se não, no dia 15 nós vamos mudar esse jogo. Nós vamos virar essa chave aí para você entender que tudo comunica. A sua postura, o seu comportamento, tudo. O seu tom de voz, o que você veste, a forma como você chega em ambientes, principalmente de mulheres, né? Porque a gente sabe, né, gente? Nós, né, lascada, né? Nós gosta de falar mal uma da outra. A gente gosta de julgar, de criticar, de falar do sapatinho, do breizinho. Mas nós vamos quebrar esses padrões e entender que mulheres juntas são mais fortes. E sem, assim, esse papinho de internet, não. É de verdade mesmo. Né? Ali naquela mesa pode ter uma mulher que pode trazer uma grande oportunidade para você. Então, se permita. Esteja nesse movimento. Não é sobre mim, Luísa. É sobre você ter a oportunidade de estar lá com um profissional para fazer vídeo, fotos. Então, bora. A gente te espera. A gente vai deixar tudo nos nossos stories. Então, ó, sou a Luana Araújo.
2: E arroba Luísa DC Carvalho.
1: Bom, Lu, diante de tudo que a gente conversou aqui hoje, que é só o começo, porque Luísa vai estar aqui comigo, quarta sim, quarta não, toda quarta, Luísa vai estar aqui comigo. Vamos lá. Lu, qual a mensagem que você quer deixar para os nossos ouvintes hoje, nessa quarta-feira? Vamos lá.
2: Ana, diante de tudo que a gente conversou aqui, é um exercício, tá, gente? Comece hoje. Vai lá nas suas redes sociais, faça o exercício de que quem eu quero ser, quem eu quero atingir, quais as pessoas, qual transformação que eu quero passar para as pessoas. Aproveita esse início do mês de setembro para trabalhar vendas, comunicação e posicionamento, porque você merece.
1: Sim.
2: Você é capaz e você consegue. Antes feito do que perfeito. E vamos manter a energia lá em cima, né, Luana?
1: Sim.
2: Porque a gente precisa se comunicar, se posicionar, conhecer pessoas, trabalhar nossa essência e fazer dinheiro, que é o que a gente mais quer, né?
1: É isso aí, gente. Ó, setembro é o seguinte, anota esse mantra aí, tá? Se não for pra você treinar o seu corpo, pra cuidar da sua imagem, porque imagem não é só o blazer não, tá, meus amores? Tem que estar tudo ajeitadinho ali dentro. Se não for pra você treinar, cuidar do seu corpo, alimentar a sua mente pra você pensar diferente, pra fazer diferente, porque sim, pra você construir uma nova realidade, você precisa de uma nova mentalidade. Se não for pra fazer dinheiro em setembro, já coloca aí que o resto é distração. Então esse é o nosso combinado. Treinar o corpo, treinar a mente, foco no foco, fazer dinheiro, porque todo o resto é apenas distração. Meus amores, foi um prazer imenso estar aqui com vocês e eu já quero reforçar também um convite mais do que especial. Para você receber informações, eu tenho um grupo VIP para mulheres. Ele chama Tudo Comunica. E lá nós vamos trabalhar tudo o que você precisa para se comunicar, para se relacionar, para vender. Então, finalizando aqui esse programa, que já está chegando no fim, né, Luísa? Gente, a gente queria mais, mas quarta-feira que vem a gente vai estar aqui, coloca aí que a gente tem um compromisso às 10 da manhã. Me manda uma mensagem, o nosso código é VIP. Escreve VIP em algum vídeo meu nas redes sociais, me chama no direct, me chama no link da bio, você dá seu jeito, porque você já fez muito mais com muito menos. Minhas amigas, a gente coloca um pouquinho de brincadeira, mas aqui tem muita verdade, tem muita seriedade, e saiba que nós estamos vivendo a era, né, onde nunca se teve tanta oportunidade para mudar de vida. Olha, o seu pai, o seu avô não teve a oportunidade que você está tendo. Então você bota essa cara sua no sol, porque a vida que você não está vivendo ainda é a cara que você não está botando. Bora em setembro empurrar o carrinho de sorvete para a gente vender picolé, porque carrinho de sorvete parado não vende. E essa foi a nossa dose do dia. Um despertar para você viver com mais presença e consciência e fazer escolhas conscientes. Sabe por quê? Até que você se torne consciente, o seu inconsciente vai guiar a sua vida e você vai chamar isso de destino. Mas eu estou aqui para te afirmar que não é. Você tem o poder de mudar a sua realidade. Então você vem comigo para o meu movimento, para que você possa começar o seu movimento, porque a vida é movimento. Obrigada, Rádio Minas, por esse espaço de muita autoridade, de posicionamento. Se você quiser estar aqui, ó, sendo entrevistada por mim, por Luísa, criando conteúdo para suas redes sociais, entre em contato que a gente passa maiores informações também. Mais informações, né, gente? Eu acho que maiores não existe, né? Mas não tem problema não, que nós estamos errando, é para a gente acertar. Beijo no coração de todas vocês. Eu espero de verdade ter contribuído. Lu, quer falar mais alguma coisa? Deixar suas redes sociais aí mais uma vez?
2: Claro. É, mais uma reflexão aí para vocês. É, pare de tentar ser interessante para todo mundo. Seja interessante para as pessoas certas. Se você quiser me seguir, eu sou Luísa Carvalho, estrategista de marketing, e minhas redes sociais são @luisa_carvalho. Me sigam lá.
1: Bom, só colocando aqui mais uma pitadinha no que a Lu falou. Vamos sair desse lugar de ser interesseira e se tornar uma mulher interessante com muita, mas muita intencionalidade. E é isso que nós vamos conversar no dia 15. Esteja no meu grupo VIP para você receber informações. Beijo no coração de todos vocês. A nossa dose do dia chegou ao fim. Quarta-feira que vem estaremos aqui na Rádio Minas, a rádio digital que o mineiro ama. Beijo, meus amores. Bora viver, porque viver é um luxo. Beijo, beijo, beijo. Até mais, se Deus quiser.

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2: O grande nada. Eu ouvi este termo de uma amiga doutora em psicologia e achei o máximo. Por isso, transformei em pílula que quero compartilhar com você hoje. Hoje, neste programa super especial de número 100. Olá, mulheres da minha vida e todos os ouvintes da Rádio Minas. Para início de conversa, que façamos todos uma excelente tarde. Então, você já parou para pensar o que é o grande nada? Existe um espaço que a gente evita, mas que talvez seja exatamente o que mais precisamos. O grande nada. O nada de não produzir, de não responder, de não estar ocupado o tempo todo. O grande e talvez o enorme nada mesmo. A gente foi ensinada a preencher cada minuto, como se parar fosse perder tempo. Como se o valor da vida estivesse apenas no que se faz. Mas, e o que se sente? E o que se percebe no silêncio? E o grande nada não é vazio, é espaço. Espaço para a mente desacelerar, para o corpo descansar, para a alma se reorganizar. É no intervalo que a vida respira, é na pausa que as ideias surgem, é no silêncio que a gente se escuta. Permita-se não fazer nada, e o fazer nada também é um ato de cuidado, também é prioridade, de outro tipo, mais profunda, mais essencial. Hoje, se puder, experimente, ainda que por alguns minutos, sem estímulo, sem pressa, sem obrigação e sem culpa. Porque às vezes é no grande e enorme nada que a gente se encontra por inteiro. Nos vemos amanhã, neste mesmo horário, com carinho, presença e um novo início de conversa. E lembre-se, juntas faremos o resultado. 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
1: 12 horas e 53 minutos.

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1: Olá, muito boa tarde. Este é o programa Universo Interior. Meu nome é Lohan. Vamos falar de psicologia nesse programa, todas as quartas-feiras, às 13 horas, né, o seu horário preferido da tarde. Continuando a nossa série e dando quase fim a ela, sobre o transtorno do espectro autista, hoje vamos falar sobre uma sigla ou uma maneira de se expressar sobre o transtorno do espectro autista, que não é exatamente oficial. Se trata do quê? Vamos falar sobre o transtorno do espectro autismo, do autismo no nível 1, 2 e 3. E vamos falar sobre esses três níveis de suporte. Tá? Então, nos últimos programas falamos sobre coisas variadas. Vamos agora, então, para os três níveis. Imagina duas crianças. Vamos imaginar duas crianças. A primeira, ela fala fluentemente, né? Tem um vocabulário super rico, ela se interessa sobre coisas específicas, né? Conhece tudo sobre aquilo. Mas aí, enfim, né, ela tem algumas questões, tipo, né, o professor mudou, a escola mudou, o horário do recreio. Né? Ela trava, né, ela não dá mais conta. Então, enfim, ela tem uma linguagem, ela sabe se expressar, porém, né, ela tem este rigor, né, que muitas vezes acompanha o transtorno do espectro autista quando a sua rotina é modificada. Bom, vamos imaginar uma segunda criança agora, né, que praticamente não fala, ou fala uma ou outra palavra, né? Ela não fala, não usa palavra para se expressar. Ela vai usar figuras, vai usar gestos, né? Vai usar o corpo inteiro, né? Muitas vezes, para poder falar. E essa pessoa, essa segunda pessoa, precisa de alguém do lado dela o dia inteiro para fazer tarefas que são muitas vezes básicas para nós, como comer, vestir, né, atravessar a rua, né, percorrer, né, o cotidiano. Essas duas pessoas têm o mesmo diagnóstico. As duas estão no espectro do autismo. E é aqui que mora a confusão, tá? E isto é a confusão que eu mais recebo nas mensagens do programa. Como assim, doutor? Minha sobrinha fala que nem matraca. Né? E disseram que ela é autista, como é que pode? Né? Meu vizinho, ele não fala quase nada, né? Enfim, né? E falaram que ele também é autista, assim, né? Como que pode ser a mesma coisa? Não é a mesma coisa, tá? E é exatamente por isso que existem níveis diferentes. Mas para entender sobre isso, a gente vai ter que abrir um pequeno parênteses, tá? Até 2013, ou seja, 13 anos atrás, a psiquiatria trabalhava com rótulos separados. Então, existia o transtorno autista, existia a síndrome de Asperger, ou Asperger, tá? Existia também o transtorno invasivo de desenvolvimento sem outra especificação. Não vou ficar muito atido ao que significa cada um deles, mas são três portas completamente distintas, três diagnósticos diferentes, para pessoas que na prática clínica muitas vezes pareciam bastante entre si. Quando o DS5 foi publicado, o DS5 é um manual de diagnóstico psiquiátrico, tá? Que não pode ser confundido com o CID. O CID é o manual médico para poder dar internacionalmente os diagnósticos médicos, ou seja, na China, no Japão, na Coreia, no Brasil, nos Estados Unidos, o CID funciona da mesma forma. O DSM já não é oficial. Em alguns países, como os Estados Unidos, ele é, né, mas na maioria não é. E o DSM, ele só trata da área psiquiátrica, não trata das outras doenças. Enquanto o CID trata de todas, inclusive das psiquiátricas. Tá? É importante a gente falar sobre isso. Então, quando o DSM-5, sua quinta versão, foi publicado, tá, em 2013, essas portas todas, né, de diagnósticos, transtorno invasivo, síndrome de Asperger, transtorno autista, foram reunidos numa só categoria. Tá? E essa, aspecto, uma condição, com a apresentação de maneiras bem diferentes. Então, existe o transtorno do espectro autista e nele vai ter níveis que foram colocados. Tá? Então, unificar tudo embaixo do mesmo nome trouxe um problema prático. Se eu digo, fulano tem TEA, né, transtorno do espectro autista, e não digo mais nada, essa frase não ajuda ninguém a organizar o cuidado que essa pessoa pode precisar durante o seu cotidiano. Se eu falo só TEA, eu não sei que escola que ele vai. Se vai ter que ir para uma escola especial, se vai precisar de acompanhamento, ou se não vai precisar de acompanhamento, tá? Que tipo de apoio que essa pessoa vai precisar. Também não ajuda a família a se planejar, né? Enfim, né? Qual que é o nível? Isso quer dizer o quê? Né? O diagnóstico do meu filho bota que tipo de necessidades, tá? Então, isso também não ajuda o profissional, o psicólogo, o psiquiatra, a organizar, né, e desenhar o plano terapêutico, né? Enfim, são pessoas muito diferentes entre si. Então, esse DSM-5, esse manual psiquiátrico, criou níveis de suporte, tá? Então, o que quer dizer suporte? O suporte que a pessoa precisa, tá? Se ela precisa ou não precisa. Então, aqui vai o ponto mais importante do programa de hoje, tá? Então, presta atenção. Os níveis não medem, muito importante, eles não medem o quanto de autismo a pessoa tem. Tá? Que isso fique muito claro. Eles são apenas um termômetro da gravidade da condição em si. Quer dizer o quê? Os níveis medem uma coisa muito mais concreta. Quanta ajuda esta pessoa precisa hoje para funcionar no dia a dia, em duas áreas específicas. Tá? Essas duas áreas são comunicação social e comportamentos restritos e repetitivos. Repito, comunicação social e comportamentos restritos e repetitivos. Aqueles interesses que a gente já falou nos outros programas, muito intensos. Aquelas rotinas muito rígidas, onde qualquer modificação incomoda muito. Aqueles movimentos repetitivos que a gente já explicou nos episódios anteriores. Tá? Então, tem um detalhe que muita gente esquece. O nível, ele pode mudar ao longo da vida, porque a gente não está falando que a pessoa, ela é nível 3. Ela está nível 3. Então, uma criança de nível 2, ela pode, com anos de intervenção adequada, por isso é tão importante, né, ter ajuda, ter intervenção, ter profissionais, uma equipe multidisciplinar do lado, atuando no cotidiano, porque a gente não fala de mudança de semanas, meses ou um ano, a gente fala de anos, ele pode passar do nível 2, por exemplo, para o nível 1 na vida adulta. Porque, de novo, eu repito, esses níveis eles são apenas para medir o que a pessoa precisa como ajuda especializada, tá? Para dar conta do cotidiano. Então, não é porque ele curou, tá? Do autismo ou de um autismo do nível 2, que isso não existe. Autismo não se cura, tá? É só uma forma do cérebro se organizar. Mas porque a pessoa desenvolveu estratégias. E o ambiente ao redor dela aprendeu a se ajustar também. Então ela pode passar de um nível, né, que era mais precário em termos de comunicação social e de manias, de repetições no cotidiano, para algo que está no nível 1, ou seja, consegue elaborar, né, comunicar socialmente. Tá? Muito bem. Então, acho que essa introdução deixa muito claro, né? O nível não é uma categoria de que a pessoa é. É simplesmente uma maneira de como dizer que tipo de ajuda e de acompanhamento a pessoa precisa. Agora, um detalhe, tá? Que surpreende muita gente, muitas famílias. O nível, ele não é escolhido no olho, assim, né? Uma conversinha rápida de consultório, não. Tá? Ele é resultado de uma avaliação muito bem estruturada, tá? Que geralmente termina com a observação direta da criança ou do adulto. Muitas entrevistas muito profundas, tá? Com quem convive com a pessoa. E são instrumentos, são padronizados, ou seja, né, testes e instrumentos, né, que são pré-definidos. O mais conhecido deles é uma escala de observação em que o profissional propõe pequenas situações sociais e de brincadeira e registra como a pessoa responde a essas situações sociais ou as situações de brincadeiras. Tá? Isso importa porque o nível não deveria depender do olhar de plantão de quem está avaliando naquele dia, tá? É muito importante isso. Ele precisa refletir realmente o funcionamento da pessoa em vários contextos. Em casa, na escola, no consultório, tá? E por isso uma boa avaliação sempre ouve muito mais de uma fonte. Então vai escutar os pais, vai escutar os professores e sempre que possível, obviamente, a própria pessoa. Falei, se possível, porque a pessoa tem que também conseguir se comunicar, né, de uma maneira que possa ser interpretada. Tá? Então, acho que ficou claro. Tá? Os níveis não são oficiais, são oficiosos. Foram estabelecidos por um guia específico, o DSM, tá? Simplesmente para facilitar o trabalho. Então, é isso que acontece. Enquanto os outros diagnósticos presentes até hoje no CID, o CID-10, está na sua 10ª versão, o CID é a Classificação Internacional de Doenças. Tá? Ele simplesmente, ainda hoje, mantém o autismo, TEA, como coisas diferentes. Ele está indo para uma versão 11ª agora, CID-11, aonde ele está sendo testado, inclusive, né, pelo governo, para ver se é adotado no Brasil, e ele deve criar categorias, tá? Mas isso ainda não existe. Vou deixar vocês, antes vou pedir para vocês mandarem suas mensagens, né, para que no terceiro bloco eu possa respondê-los. Ligue para a gente no 31 98481 7343. Manda sua mensagem, tá? E até daqui a pouco para o segundo bloco.

0: Obrigado.
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3: Muito bem, voltamos para o nosso segundo bloco. Não esqueça de mandar as suas perguntas para o nosso terceiro e próximo bloco. E, então, vamos voltar. Vamos imaginar uma cena, tá? Vamos chamar de Rafael, ele tem 8 anos. Na escola, ele é aquele aluno que o professor descreve como brilhante, mas meio estranho, né? O Rafael sabe tudo sobre trem. Ele já decorou toda a malha ferroviária do Brasil, né? Consegue explicar isso por 20 minutos seguidos, né? Sem perceber que o colega dele que está do lado já foi embora faz 5 minutos, né? Rafael, né, ele fala perfeitamente. Ele lê antes da idade esperada, só que na hora do intervalo ele não sabe comentar numa roda de conversa com os amiguinhos. Ele fica ali na beirada, né, olhando, sem saber qual que é o passo seguinte, como fazer para entrar ali. E aí Rafael pode falar assim: ah, eu não entendo, né, por que eles ficam rindo daquilo, tal, enfim, né? Já expliquei que é piada, não tem graça, de novo, tal, enfim. Ele não consegue compreender como fazer a interação social. Isso é o nível 1, tá? O nível 1, sem apoio, a pessoa apresenta déficits perceptíveis na comunicação social. Ela pode ter dificuldade de iniciar interações sociais, pode dar respostas estranhas, atípicas, quando alguém se aproxima, pode parecer que tem interesse reduzido em interações sociais, embora, eventualmente, na maioria das vezes, o interesse existe, tá, gente? Só que falta para ele as ferramentas de como agir com isso, tá? Ele não sabe, né? Quanto a comportamentos repetitivos que a gente falou, no nível 1, a gente falou, né, interação social e comportamentos repetitivos, no nível 1, eles causam uma interferência significativa no funcionamento em um ou mais contextos, tá? A rigidez do comportamento causa interferência significativa. Então, vai ter dificuldade em alternar entre atividades, por exemplo. Problemas de organização e planejamento atrapalham a independência. Repara uma coisa importante aqui. Nível 1 não é um autismo levinho, tá? É um autismo que, com apoio focado, ele permite bastante autonomia. Sem apoio nenhum, essa pessoa sofre, tá? E, infelizmente, sofre caladinha, porque do lado de fora parece que está tudo bem com ela, e não está. Uma coisa que eu quero dizer sobre esse suposto Rafael que eu inventei para servir de exemplo: se você perguntar para os colegas dele o que que eles acham, muitos vão responder assim: ah, não, ele é tímido, ou então ele é meio cabeça dura, sabe? Enfim, né? Essa leitura errada é comum precisamente porque no nível 1 a diferença não salta aos nossos olhos, tá? Essa diferença vai aparecer nos detalhes, na forma como a pessoa entra ou não numa conversa, na dificuldade de perceber, por exemplo, quando o assunto já mudou, né? Ele ainda está fixo, né? Ele não consegue fazer esse câmbio, tá? Então, queria falar sobre diagnóstico, porque isso é muito importante na prática para os pais entenderem que algumas coisas ou atitudes podem indicar, como eu falei, não timidez, né, ou não ser cabeça dura. É simplesmente que na cabeça dura a pessoa tem uma certa rigidez, porque ela não consegue mudar imediatamente. Ela até muda, mas ela precisa de um tempo, que não é o tempo do nosso mundo, que é dito normal, né? E aqui que mora um dos maiores desafios clínicos, tá? Que a gente enfrenta no consultório, né? É o diagnóstico tardio. Porque a criança no nível 1 muitas vezes não é encaminhada na primeira infância. Primeiro que talvez os nossos pedagogos não tenham a formação adequada, né, nos transtornos psiquiátricos que poderiam ter, não para serem terapeutas, não para fazerem diagnóstico, mas perceber pequenas sutilezas que diferem uma criança que é normativa e outra que talvez não seja. Né? Um pedagogo não tem que fazer diagnóstico, mas ele pode levantar suspeitas, e faz parte do papel dele também. Então, muitas vezes a pessoa tem um diagnóstico tardio, porque a criança de nível 1, muitas vezes, não é encaminhada na primeira infância. Ela fala, ela lê, tira boas notas, né? Enfim, todo mundo fala, está tudo ótimo. O sinal de alerta, em geral, vai aparecer quando a demanda social aumenta, muitas vezes na adolescência. Ou, às vezes, né, só na vida adulta. Então, quando o ambiente de trabalho exige, né, coisas, nuances, detalhes que a pessoa nunca precisou dominar antes. Tá? Então, só nesse momento muito tardio, onde não há mais plasticidade cerebral, é que a pessoa vai procurar uma ajuda e um psiquiatra ou um psicólogo pode olhar e falar, opa, né, a suspeita do transtorno do espectro autista, portanto, vamos, né, fazer uma busca, né, seguindo todos os protocolos para ver se isso se confirma ou não. Para o nível 1, o cuidado costuma ser ambulatorial e pontual, ou seja, né, não é intensivo o tempo inteiro. Então, é terapia com foco em habilidades sociais, muitas vezes em grupo, justamente para que ele consiga participar em pares, né? Então, enfim, pares talvez de pessoas que têm transtorno do espectro autista nível 1,

costuma ser mais discreto, né? Então, um professor orientado, né, sabe lidar com questões mais diretas, ser mais flexível em situações de mudança de rotina. Isso é fundamental, né? E, sobretudo, um trabalho ativo contra o bullying, né? Porque essa é a população que mais sofre desse isolamento social, por não ter visualmente, né, a cara de quem precisa de ajuda. Então, não é uma pessoa que você olha e fala, opa, ela tem uma questão específica. Não. Né? Então, opa, né? O bullying muitas vezes ocorre aí. E vamos lá. Né? Um mito que precisa cair, né? Vou aproveitar. É, tem uma ideia ainda muito espalhada, tá? Para quem já teve esse diagnóstico, convive com pessoas, né, de transtorno de espectro autista, e tem o nível 1, que significa que o nível 1 quase não é autismo, tá? Ou pior, é um autismo levinho, sem sofrimento, sabe-se, né? Isso é perigosíssimo, tá, gente? É um menino, né, que eu estava citando como exemplo, imagina ele, né, enfim. Ele chega em casa exausto, todos os dias, porque ele passou a manhã inteira decodificando na marra regras sociais para os colegas, porque para os colegas é tudo automático, né? E ele não, ele tem que se perguntar cada vez, isso quer dizer o quê? O que que falando isso, o que que agindo assim, eles querem dizer? Isso vale para o professor, vale para os colegas. E isso é exaustão intelectual, tá? E essa fadiga, né, a gente falou nos outros programas do MASC, né? Então, que a pessoa cria uma cara, né, dita normal, começa a ter atitudes que ele aprendeu que os outros têm, por exemplo, rir na hora que os outros estão rindo, mas na verdade ele está rindo simplesmente porque ele não quer ser diferente. Mas ele fica o tempo todo procurando entender o que, que está acontecendo. Tá? É, outra cena, tá? Então vamos lá, vamos pensar numa menina, né? Vamos chamá-la de Bia. A Bia tem 5 anos, tá? Então ela fala, mas ela fala em frases curtas, quase sempre ligadas no mesmo assunto. Os personagens de um desenho específico. Fora disso, ela raramente inicia uma conversa. Quando a rotina muda em casa, o móvel fora do lugar, um horário de banho, né, que está um pouquinho diferente, Beatriz entra em crise. Ela chora, se joga no chão, né, bate as mãos com força, muitas vezes na cabeça. A mãe de Beatriz, da Bia, né, é um nome fictício, tá, mas me contou numa consulta assim, eu não sei o que fazer. O dia inteiro, eu não sei o que fazer. Eu fico pisando em ovos, porque eu nunca sei o que, que vai acontecer para ela entrar numa crise. Isso é o nível 2, tá? No nível 2, os déficits de comunicação social verbal, né? Eu tô querendo dizer, e não verbal são acentuados, tá? Mesmo com apoio em vigor. Então, há uma iniciação limitada de interações sociais. As respostas são reduzidas ou anormais para aberturas sociais de outras pessoas. Ou seja, muitas vezes quando o outro se aproxima, a criança não devolve, né, como se espera, ou devolve de um jeito que não é esperado pelo outro. Os comportamentos muitas vezes são repetitivos e há uma inflexibilidade que aparece com frequência, com uma frequência, vamos dizer, suficiente, né, para serem óbvios ao observador casual, ou seja, aquele que não conhece muito bem a criança. Não é preciso ser especialista para perceber. Então, isso interfere no funcionamento de uma variedade de contextos, tá? Então, aí sim, tem sofrimento visível, né, e dificuldade real quando os comportamentos repetitivos são interrompidos, né? Então, a pessoa está no comportamento repetitivo, ou se interrompe. Então, a diferença entre o nível 1 e o nível 2, na prática, muitas vezes aparece justamente aí. No nível 1, o mundo social é difícil de decifrar, mas a pessoa geralmente consegue, com esforço, participar dele. No nível 2, mesmo com apoio ativo em curso, a participação social continua limitada, tá? E isso não é uma questão de esforço, de forma alguma, é uma questão de quanto apoio externo é necessário para que a interação aconteça. Então,

o apoio fundamental no nível 2. Diferente do nível 1, o nível 2 costuma ser identificado mais cedo, né? Porque os sinais são mais visíveis para os pais e para a escola ainda na primeira infância. Então, a dificuldade, logo cedo, já começa a dificuldade de comunicação, chama atenção no parquinho, na creche, né? Enfim. Isso é, aliás, uma das razões pelas quais as meninas de nível 1 demoram tanto mais a serem diagnosticadas do que os meninos de nível 2. Quanto mais visível o sinal, mais cedo o encaminhamento acontece. E como a gente já falou, né, no episódio passado, meninas costumam mascarar melhor justamente os sinais mais sutis. Tá? Vamos para o intervalo. Mande suas mensagens para 984817343. Vamos para o intervalo e voltamos com as suas perguntas. Até já.

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1: Claro que mandar. Olá, voltamos para o nosso programa Universo Interior, né, para o nosso terceiro bloco. Vocês foram muito numerosos a mandar perguntas, né? Vamos lá, vou começar por ordem cronológica aqui, né? Vai ser mais simples. Aparecida de Itabira, né, Minas Gerais, né, comenta: queria elogiar o programa porque eu não sabia que existiam níveis diferentes dentro do autismo. Como eu falei, Aparecida, esses níveis são não oficiais. São oficiais para um manual diagnóstico específico de doenças mentais, tá? Para as doenças comuns, inclusive mentais, que é o CID, ele não fala em nível, ele fala em diagnósticos diferentes, tá? A gente ouve falar muito de autismo, mas não entende porque cada pessoa pode precisar de um tipo de apoio, né? No quarto bloco eu vou falar justamente sobre o apoio necessário sobre nível, para o nível 2 e o nível 3, tá? Vocês explicaram de um jeito que ficou fácil de entender. Que bom, né? Eu fico feliz. Edson, do bairro Santa Teresa, em Belo Horizonte, pergunta: eu queria saber uma coisa. Quando fala nível 1, quer dizer que a pessoa tem um autismo mais leve? Eu tinha essa ideia, mas ouvindo vocês, percebi que não é tão simples assim, né? O programa ajuda muita gente a não sair julgando. Pois é, a pessoa não tem um autismo mais leve, né? Como eu reforcei, né? O nível não é para descrever o quão o autismo é grave ou menos grave. Ele é simplesmente para saber que tipo de apoio a pessoa precisa. Então, no nível 1, a pessoa precisa de apoio. Quanto mais cedo o diagnóstico, mais cedo esse apoio vem e mais eficaz ele é, tá? Para a sociabilidade, para os comportamentos repetitivos. Para o nível 2, isso já precisa de uma ajuda mais importante, um acompanhamento muito mais consequente. E para o nível 3 precisa de um acompanhamento total, como a gente vai ver daqui a pouco, tá? Mas é isso aí, né? Assim, o objetivo é a gente não julgar, né? E sobretudo a escola não julgar. A escola não tem que fazer diagnóstico, a gente tem que fazer diagnóstico, profissionais que tem que fazer, né? Então, psicólogo, psiquiatra, tá? A Michelle de Divinópolis fala: eu conheço uma família que tem uma criança autista. Em algumas situações do dia são bem difíceis para eles. Depois que eu vi o programa, comecei a entender melhor que o nível 2 a pessoa pode precisar de bastante apoio, né? E é isto, né? Enfim, né? Mas como eu falo em cada um dos programas, quem conheceu um autista, conheceu um autista, tá? Porque todos são diferentes. Então, o apoio, ele não é igual simplesmente porque a pessoa está em nível 2 para todo mundo, de forma alguma, tá? Tem que entender que dentro do transtorno de espectro autista, independente do nível que se coloca para o tratamento, as necessidades são individuais, tá? É fundamental entender isto. Joaquim, do bairro Sagrado Família, em Belo Horizonte, pergunta: eu sempre achei que uma pessoa autista que conversa bem não precisava de tanta ajuda. Hoje entendi que não é porque a pessoa fala e parece independente que ela não tem dificuldades. Foi esclarecedor, né? Então é isto, né? Enfim, a pessoa pode ter um vocabulário muito bom, falar muito bem, conhecer profundamente sobre o assunto, ser ótimo profissional, mas ter dificuldades no trato social, né? Ou quando o padrão dele tem que mudar de repente, né? Igual eu estou falando aqui, eu vou ler uma pergunta, tem que achar uma resposta imediata. Para o autista pode ser muito mais difícil, né? Por quê? Porque ele está numa sequência ali e para mudar o padrão, né, isso pode ser mais complicado. Rosana, de Conselheiro Lafayette, fala: gostei muito quando vocês falaram que o nível de suporte não define o valor das pessoas. A gente precisa parar com esse negócio de comparar um autista com o outro. Cada um tem suas necessidades, né? Exatamente aquilo que eu falei agora há pouco, né? Quando a gente conhece um autista, a gente conhece apenas um. Então, enfim, as necessidades são individualizadas. Por isso é tão importante ter ajuda especializada, né? Então, o Estado, ele é obrigado a prover. A gente sabe que o Estado tem suas dificuldades, principalmente no período, né? Enfim, precisa de alguma coisa para ontem, né? Amanhã você ainda não tem a resposta, né? Mas o Estado, ele é obrigado por lei a dar os suportes necessários para as crianças que têm algum tipo de transtorno. Pode ser o autismo, pode ser, né, o transtorno, né, como a gente já falou sobre um programa passado, né, transtorno da atenção, né, e da hiperatividade, o TDAH, né, enfim. Então, as escolas têm que prover esse tipo de ajuda e o Estado, né, o SUS, ele tem que dar o suporte também extraescolar, se necessário. Tá? Valdemar, de Belo Horizonte, fala: uma dúvida que eu tinha era sobre nível 3. Eu imaginava que era simplesmente um autismo mais grave, mas pelo programa entendi que está relacionado à quantidade de suporte que a pessoa precisa. É exatamente isso, Valdemar. Né? Quando a gente fala em nível, tá? A gente fala de suporte. O nível só serve para isso, né? Para falar da gravidade do autismo. Tá? Cada um é um, né? Enfim, né? Cada um vai ter suas questões. Né? As questões são sempre as mesmas para todos, né? Comunicação social, dificuldade de comunicação social, trato social, padrões, né, repetitivos, né, enfim, né, mas e rigidez, né, mental. Então, enfim, isso é o comum que todos têm, de uma forma, né, para o nível 1, para o nível 2, para o nível 3. Algumas pessoas falam, transtorno mais leve, médio, moderado ou alto. Né? Não, não é assim que deve ser interpretado, tá? Os níveis 1, 2 e 3. Tá? Tainá, de Montes Claros, comenta: quero dar os parabéns pelo programa. Muito obrigado. Tem uma vizinha com filho autista. E algumas coisas que eu achava que eram falta de educação, agora entendo que podem estar relacionadas às dificuldades dele. Né? A informação faz a gente olhar diferente. É fundamental a informação. E, Tainá, eu concordo totalmente com você. Né? Alguns podem olhar e falar: o menino é birrento. Mas olha que menino birrento. Só que ele não está fazendo birra. Né? Às vezes, né? Enfim... um pai falar alguma coisa que a criança não entende pode parecer uma agressão mesmo, verbal. Né? Um encosto, um empurrãozinho pode ser equivalente a um tapa, uma surra. Sabe? Então, é um nível de interpretação diferente, tá, do normativo. Tá? Então, a gente não pode julgar fácil. Julgar é a coisa mais fácil. Ah, bota na casinha ali, na categoria. Né? A pessoa é isso, não presta para nada. Ah, esse aqui é assim, o outro é assado. Na psicologia, na pedagogia, na psiquiatria, o nosso olhar está focado no detalhe. Ele não está focado naquilo que o outro faz. Não é que horas que o menino berra, não é que horas que o menino trava. É como que ele estava, a que momento, em que contexto. É isso que é importante. Tá? Não é saber, ah, ele está, né, travando. Não, isso aí não vou levar de grama. Mas em que contexto? Né? Tem um momento específico? Né? Quais são as situações? É isso que levanta a pulga atrás da orelha. Fala, opa, tem alguma coisa aí. Tá? Geraldo, do bairro do Prado. Né? Hoje, Belo Horizonte está participando em massa. Eu queria saber se uma pessoa que está no nível 1 pode ter muita dificuldade em algumas situações, mesmo trabalhando e estudando normalmente. Porque eu conhecia pouco sobre o assunto, estou percebendo que o autismo não aparece da mesma forma em todo mundo. De fato, não aparece da mesma forma em ninguém. Né? Então, ele vai aparecer de formas diferentes, individualizadas. Eu tenho um filho de uma amiga, né, que foi diagnosticado aos 10 anos como autista. Nível 1. É ótimo aluno, fantástico aluno, não brilhante, né? Não é isso que estou falando. Estou falando, ele é ótimo aluno, tal, enfim, né? Mas ele agora está com 14 anos, se eu não me engano. Então começa a sair com os amigos, tal, enfim. Os meninos saem todo final de semana. Ele sai de vez em quando, uma vez por mês, ele se permite sair com os amigos. Então ele sai numa sexta-feira. Porque ele sabe que na hora que ele voltar para casa na sexta-feira à noite ou no sábado de madrugada, ele vai precisar de 48 horas para recuperar da exaustão que ele está sentindo por ter mantido-se alerta a todos os sinais sociais que foram dados por todo mundo que estava presente no encontro. Então, ele passou o tempo todo se esforçando para... O que eu devo fazer aqui? O que o outro está querendo dizer? Porque o que o outro diz, que para mim, para vocês, pelo menos a maioria, é algo que, opa, já sei como responder, para ele não é. Então, ele precisa ir acostumando com o tempo para ver o que, que ele deve. Então, é um processo intelectual, né? Sentar numa mesa e bater papo durante uma hora, a gente gasta uma energia que ele gasta 50 vezes mais no mesmo tempo, mentalmente, para poder dar conta. Então, são esses, né, fatores que são um deles, né, mas é muito comum, o desgaste no trato social para quem tem um autismo. Eliane, né, de Uberaba, falou: gostei demais do assunto de hoje. Na minha família tem uma criança que precisa de bastante ajuda no dia a dia, e algumas vezes a gente não sabia como lidar. Escutar vocês falando sobre os níveis 2 e 3 trouxe uma visão bem diferente. Ok, que interessante, né? O objetivo é isso. A gente tem pouca informação, né? A nossa mídia oficial, né, não do Estado, mas ela não aborda muitas questões. E não aborda questões desse tipo de saúde, né? Enfim, fica muito mais no entretenimento, falta muito conteúdo na sociedade para a mídia. E, enfim, conhecer, procurar conhecer sobre as coisas é muito importante, tá? Isso nos ajuda a enxergar diferente. Muito bem, eu acho que nosso tempo está acabando, vamos ter que ir para o intervalo, né? Cíntia, Rogério, Dalva, Murilo, Nádia, Anselmo, Priscila, Norberto e tantos mais. Sinto muito, não vou poder respondê-los agora. Vou ler todas as suas mensagens e vou tentar condensar na entrada do nosso próximo bloco. Vamos ao intervalo, voltamos daqui a pouco.

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2: Muito bem, voltamos para o nosso quarto e último bloco, né, do Universo Interior. Obrigado por tantas questões, né? Gostei de, porque a maioria das pessoas liga para falar obrigado, eu entendi que diferença de nível 1 e 2 é esta, né, e como ela funciona. Então vamos continuar, né, no penúltimo bloco, eu estava falando sobre o nível 2. Né? O nível 2 já pede uma intervenção mais intensiva e mais regular do que o nível 1, tá? Então vai precisar de terapia comportamental, bem estruturada, tá? Geralmente várias vezes por semana. O foco tem que ser mais em comunicação social, pode incluir então comunicação alternativa, com prancha de figuras, caso, né, a fala verbal ainda seja muito limitada, por exemplo. Fonoaudiologista, né, em geral, é sempre indicado. Tá? Terapia ocupacional, né, com abordagem de integração sensorial, ajuda bastante nessas coisas de mudança de rotina. Na escola, no nível 2, costuma precisar de um mediador, tá? Ou apoio individualizado dentro da sala regular. Muitas vezes, assim como no TDAH, né, uma adaptação curricular, um plano de comunicação combinado entre a escola, os terapeutas e a família, trabalhando nesse tríplice, né? Nesse triângulo com três vértices. Então, escola, terapeuta, família, porque a criança de nível 2, ela se beneficia, e muito, né, de uma consistência em todos os ambientes que vive, ou seja, que todos falem uma língua similar. Tá? Isso é muito importante. Vale dizer também que muitas famílias do nível 2 relatam algo parecido com o que a mãe, né, da Bia descreveu. Uma vigilância constante, quase um estado de alerta permanente, né, tentando antecipar, né, aquilo que pode disparar uma crise. E isso, obviamente, tem um custo emocional para quem cuida, né? Então, é muito fundamental uma orientação familiar, né, a partir do nível 2. Tá? Não só a terapia para criança, mas também uma orientação para a família. Vamos falar sobre o nível 3, tá? Vamos imaginar um terceiro garoto, vamos chamá-lo de João, né? O João tem 10 anos. Ele não usa palavras faladas para se comunicar. Ele reage a poucos estímulos sociais. E quando reage, é de forma bem breve, sabe? Ele precisa de ajuda para quase todas as atividades do dia, sabe? Precisa de ajuda para comer, para se vestir, para se locomover, né, principalmente em lugares novos. Qualquer mudança de rotina, a gente vê que incomoda profundamente o João, sabe? Ele sofre, né? É uma inflexibilidade tão grande de comportamento que interfere aí seriamente no funcionamento em todos os contextos da vida dele. Tá? A mãe do João, uma vez, né, esse João é hipotético, a mãe falou Às vezes as pessoas acham, né, que eu exagero quando digo que tocar um sapato pode virar uma manhã inteira de crise. Assim, eles nem imaginam, não fazem ideia de quanto pequenas coisas para os outros pode ser tão intenso e difícil para o nível 3. Isso é o nível 3. Ele gera graves déficits, né, em habilidade de comunicação social verbal e não verbal. Tem uma iniciação muito limitada das interações sociais e uma resposta muito pequena a aberturas sociais para outras pessoas. Em geral, vai ter uma inflexibilidade no comportamento, extrema dificuldade de lidar com mudanças do cotidiano, ou outros comportamentos restritos e repetitivos interferem assim, no funcionamento em todas as esferas, tá? Então, aí sim tem um acentuado sofrimento e dificuldade em mudar o foco da ação. No nível 3, o diagnóstico praticamente nunca é tardio, sabe? Os sinais aparecem muito cedo, geralmente antes dos 2 anos de idade, e costumam ser claros o suficiente para que a família busque uma avaliação rapidamente. Tá? O desafio aqui muda de figura, assim, não é mais... É autismo? Será que é? Né? E sim... que rede de suporte a longo prazo a família tem que construir, a escola tem que construir, né? O meio tem que construir. Para o nível 3, o cuidado é multidisciplinar e intensivo na maioria dos casos. Então, terapia comportamental intensiva, comunicação alternativa e aumentada, né, essa comunicação na via principal de expressão, fonoaudiologia, terapia ocupacional, frequentemente acompanhamento neurológico, psiquiátrico, para o manejo de comorbidades que vão vir juntos, né, que nesse nível muitas vezes são epilepsia, distúrbios do sono grave, questões que as pessoas não conhecem, mas questões gastrointestinais muito comuns. Na escola, quando raramente tem inclusão do nível 3, ele normalmente acontece com apoio individual em tempo integral. Tá? O ambiente tem que ser adaptado sensorialmente, um currículo funcional voltado para a autonomia das atividades do dia a dia. E muitas vezes as famílias precisam também nesse nível de um suporte formal para os próprios cuidadores. Porque cuidar de uma criança do nível 3, 24 horas por dia, tá? Cobra um preço emocional e físico para quem cuida gigantesco. Então, vai precisar muitas vezes de um apoio externo, né? Para quem pode, cuidadores, enfermeiros, para quem não pode, amigo, família, etc. Tá? E aqui, vou voltar, eu falei isso no terceiro bloco sobre os comentários. Importante sobre direitos. Tá? No Brasil, pessoas com TEA de qualquer nível têm direito por lei à inclusão escolar, inclusive para os nível 3. A escola é proibida, ela não pode recusar a matrícula. Ela é obrigada a oferecer um profissional de apoio quando a avaliação indicar essa necessidade, tá, gente? Vale a pena sempre estar repetindo, porque ainda sempre eu escuto relatos, até mesmo aqui no programa, de famílias que vão falar assim: ah, a escola falou que não tem estrutura. Não, a escola não, legalmente não pode falar isso. Ela tem que arrumar a estrutura para atender esta criança, este adolescente, tá? Não existe a possibilidade de falar: nós não temos estrutura. Bom, para concluir, então, depois de tanta diferença, né, assim, vale a pena a gente parar num ponto, né, que une os três níveis, né? Então, em todos eles, exige uma pessoa tentando se comunicar com o mundo à sua maneira. Em todos eles, tem uma forma diferente de expressar a informação sensorial, de organizar a rotina, de encontrar previsibilidade no mundo que, para o cérebro autista, muitas vezes soa alto demais. Muito rápido demais, exige leituras sociais que não vêm automaticamente. Em todos os três níveis, vale o mesmo princípio. Um nível, 1, 2 e 3, não é uma sentença fixa. Um TEA do nível 3, com um apoio adequado, pode se tornar, na avaliação, um TEA de nível 2. Tá? Então, enfim, tudo depende muito das suas necessidades e do apoio que ele vai ter. Com as intervenções adequadas, com o ambiente ajustado, com tempo, paciência, né, muitas pessoas se movem dentro desse aspecto, né? Não porque eles deixam de ser autista, não, tá? Mas ganham ferramentas que aprendem a lidar melhor com o mundo externo, tá? E, aliás, isso é válido para qualquer diagnóstico em saúde mental, não é só para o TEA. Rótulo nenhum deveria ser usado para definir o teor de alguém, tá? Ou o que ele pode, o que ele vale. Tem que ser usado no máximo como mapa onde a gente começa a ajudar, tá? Enfim, onde, o que a gente pode fazer. E muitas vezes um erro importante que eu ouço muito ainda na clínica é usar o nível de hierarquia de sofrimento. Às vezes eu escuto: ah, o nível 1 nem sofre tanto assim, né? O nível 3 é muito mais grave, tá? Enfim, né? Como se um merecesse mais atenção e o outro menos. Sofrimento não se mede numa escala, tá, gente? E uma criança de nível 3 que não consegue se comunicar porque está com dor de barriga também sofre de uma maneira diferente mas o sofrimento é real. Tá? Então, os níveis pedem atenção plena da família e dos profissionais, cada um à sua maneira. Tá? E os níveis não substituem de forma alguma o olhar individualizado sobre cada pessoa. Duas crianças de nível 2 podem ter perfil de força e dificuldade completamente diferentes. Uma ser boa nisso e a outra ser péssima. Uma pode ter habilidade impressionante para desenhar e o outro, né, dificuldade com transições entre uma etapa e outra. A outra pode ter memória para rotina, mas sofrer com som alto, enfim. Né? Então, não substitui os níveis, né? A escuta cuidadosa de quem convive com essa pessoa todos os dias. Para vocês, pais e cuidadores que estão me ouvindo agora, se você recentemente recebeu um laudo de um nível anexado, é absolutamente normal sentir uma sensação de alívio, vamos dizer assim, né? Então, finalmente, um nome para o que você tem observado, né? O número parece definitivo, né? Então, assim, opa, agora eu sei onde estou. Tá? Tá? Tenho nível? Ok. Corresponde a exatamente o que tenho? Sim. Então, vamos trabalhar agora. Porque o objetivo é que isso seja a fotografia do momento. Isso aqui não é uma sentença, uma condenação para a vida, não. Através do trabalho, sempre há uma melhora. Você vai mudar de nível para 1, 2, 2 para 1, 3 para 2, tal, enfim, né? Essa não é sempre a questão, não é esse o foco. O foco é que todo o auxílio que vem com a equipe multidisciplinar vem para agregar, independente de questão de nível. Por isso que eu quis fazer um programa sobre nível, para encerrar, né? Porque o nível, ele é simplesmente como devemos olhar o tratamento e não como é a doença. Tá bom? Na semana que vem, vou terminar esse ciclo sobre transtorno do espectro autista. Com vocês falando assim, de casos, histórias de pessoas com autismo, né, que deram suas versões, sua história de vida, suas dificuldades, e mostrar que também existem coisas que podem ser muito interessantes nas pessoas que têm o autismo. Tá ok? Muito obrigado a vocês, desejo a vocês uma ótima semana, até quarta-feira que vem, às 13 horas, com o programa Universo Interior. Um beijo para todo mundo. Até daqui a pouco.
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tinha suspirado, tinha beijado o papel devotamente. Era a primeira vez que lhe escreviam aquelas sentimentalidades, e o seu orgulho dilatava-se ao calor amoroso que saía delas, como um corpo ressequido que se estira num banho tépido. Sentia um acréscimo de estima por si mesma e parecia-lhe que entrava, enfim, numa existência superiormente interessante, onde cada hora tinha o seu encanto diferente.

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2: Hoje o programa Decorando com Propósito recebe Lohane e Aline. Vamos conversar primeiramente com Lohane. Lohane, me conta, como você se descobriu arquiteta?
3: Ei, Janaína. Então, eu cresci já numa família, meu avô sempre mexeu nessa área da construção civil. E os meus pais, eu falo que eles são artesões, que eles sempre foram de reformar a casa. Então, eu sempre fui vendo a casa se transformando. Então,
2: em Belo Horizonte mesmo?
3: Não, eu sou de Vespasiano. Nasci e cresci lá, mas estudei arquitetura aqui em Belo Horizonte.
2: Certo.
3: E no meu período do ensino médio, eu consegui uma bolsa de estudo numa escola particular lá na minha cidade. Só que vinha com um bônus, assim, uma especialização, que a gente não podia escolher, porque dependia...
2: Então, sem muita opção, né?
3: Sem muita opção. Aí, era o que a área ali, a região, estava precisando, né, de especializar as pessoas, né, os novos ali. E aí, comecei a fazer o ensino médio e vinha o combo do... técnica e mecânica industrial.
2: Gente, mecânica? Meu Deus!
3: Me formei em mecânica industrial.
2: Quantos anos? Que é, o curso técnico durou o quê? 2 anos? Três anos?
3: Se eu não estou enganado, 1 ano e meio a 2 anos. E aí foi no ensino médio que eu me descobri, assim, fazendo o técnico, porque tinha muito desenho técnico e a gente fazia muitos desenhos à mão. E aí um instrutor falou assim, Lohane, eu acho que tá na hora de começar a pensar no futuro, né? Você já tá indo
2: pro... Ele viu um potencial em você ali, né?
3: E assim, eu sempre fui muito dedicada, sabe? Eu sempre fui muito estudiosa. E aí, tem que fazer desenho. Então eu ficava horas desenhando, era um hobby.
2: Tudo à mão?
3: Tudo à mão. Mas era desenhos técnicos de peças industriais.
2: Certo.
3: Nada muito voltado, assim, pra arquitetura. E foi nessas conversas, assim, com esse instrutor, que ele falou assim, Lohane, por que você não tira, aproveita as férias, tira um tempo pra estudar, já que você gosta, e vê se você gosta da área de arquitetura, faz uns cursos, você tá ainda no segundo ano, ainda tem mais
2: novinha,
3: um ano pra
2: tudo no
3: escolher.
2: Começo.
3: Comecei nas férias a fazer vários cursos, comecei a fazer curso de SketchUp, e aí comecei a modelar, usar a criatividade, ficava horas fazendo isso no computador. Aí comecei a ver muitos vídeos no YouTube, eu falei assim, gente, eu acho que é isso.
2: Ah, me identifiquei.
3: gostei de criar, de transformar, e aí fui, né, brincando, eu tirava uma medida lá de casa e falava assim, vou transformar esse escritório aqui.
2: E com a referência dos seus pais, do seu avô.
3: Sim. Aí isso foi tomando forma. Então, assim, no terceiro ano eu já tinha colocado a minha blusa de formando que eu queria ser arquiteta.
2: Olha que maravilha.
3: E
2: decidida.
3: Aí,
2: mulher decidida.
3: E aí, desde o ensino médio, assim, me formei no ensino médio, já fui direto pra faculdade.
2: E aonde você cursou a arquitetura?
3: Eu iniciei fazendo na UnibH lá do Brutis, mas como eu morava em Vespasiano, eu...
2: Nossa, bem longe, né?
3: Era bem longe, fazia uma viagem todo dia. Aí tava ficando meio puxado e abriu a UNA, ali da Linha Verde. E aí eu pedi a transferência e ali eu me formei.
2: Ficou mais perto?
3: É...
2: São 4 anos de formação?
3: São 5 anos.
2: 5 anos de formação.
3: 5 anos.
2: E depois disso, aí você estagiou em algum lugar? Como que foi, de fato, né, trabalhar na área?
3: Então, na época, quando eu comecei, eu trabalhava lá em Vespasiano, numa empresa de comunicação visual. Então, lá a gente já tinha um pouco de noção, assim... De design interno, mas era mais uma comunicação, uma placa, um papel de parede, nada muito elaborado, mas ali eu já senti um pouco esse universo.
2: Certo.
3: Aí eu saí de lá e fui estagiar, de fato, assim, na parte de iluminação na loja elétrica.
2: Olha!
3: E foi daí que, assim, acho que meu mundo se abriu.
2: Qual loja elétrica que você trabalhou?
3: Na filial do Anel.
2: Ah, sim. Aquela ali é a maior, não é?
3: É o CD.
2: Ah.
3: E ali eu comecei a apaixonar com a parte de iluminação. Inclusive...
2: Você tem uma formação, né?
3: Sim.
2: Me conta sobre essa formação. Para quem está escutando a gente, como que é a formação de um arquiteto em iluminação?
3: Então, eu fiquei uns 3 anos trabalhando lá. Fui estagiária, depois assistente de projeto. E eu queria mais, como eu te falei. Eu sempre fui muito curiosa, estudiosa. Então, eu falei assim, eu quero saber mais. Eu quero ter uma especialização. Então, falei assim, não, vou fazer Master Light Design. É uma pessoa realmente especialista em iluminação. Porque hoje, né, a gente faz a formação lá de arquiteto e a gente não sabe projetar, de fato, o ambiente com várias camadas de luz. A gente conhece ali na faculdade básico.
2: Você passa pelo assunto, mas
3: não aprofunda.
2: Não aprofunda.
3: É.
2: E você foi atrás disso.
3: Fui, porque como eu tinha esse contato, eu entendia do material, eu fazia uns projetos lá na empresa, eu falei, não, eu quero mais. E aí, eu comecei a estudar. Então, eu me apaixonei. E o que que é isso? Essa formação, eu consigo, através da luz, modificar as experiências das sensações que os meus clientes, né?
2: Então, se um cliente te procurar para fazer um projeto, você tem como detalhar melhor essa parte de iluminação, porque você foi atrás disso, você tem se gabaritou com relação a isso, né?
3: Sim. Isso eu falo para os meus clientes, assim, na primeira reunião. Vocês não vão ter uma iluminação comum.
2: Isso é o seu diferencial.
3: Isso. E também a questão da escuta, né?
2: Sim.
3: Eu gosto muito de conversar e entender, porque às vezes o cliente chega com várias referências. Hoje a gente tá com um mundo super tecnológico, que vê a internet.
2: Ah, porque eu vi ele na internet. Então, a gente sabe que na prática nem tudo que é visto é prático, né?
3: É.
2: Nem tudo que é prático também é bonito.
3: Exatamente.
2: Então tem que casar as coisas, né? Conciliar as coisas.
3: Isso, mas uma coisa que eu comento muito, inclusive eu tava conversando com uma cliente, que eu falei assim, separa umas imagens, que você acha que você tá vendo assim, bonito, ou que você gostou, e depois a gente vai sentar e conversar pra gente...
2: Como se fosse uma referência.
3: Isso. Só que às vezes não é o que tá lá, por exemplo, do material, da textura, da madeira, mas é a sensação que aquele ambiente tá trazendo. E muitas das vezes é pela iluminação. Então, uma iluminação mais intimista. Aí, nessas conversas, nessas escutas, que eu realmente entendo a real necessidade do meu cliente, consigo absorver as referências e a identidade e traduzo com meio, né, dos meus conhecimentos o ambiente dele.
2: Sim.
3: E aí eu aproveito...
2: A parte mais importante para você depois, de fato, colocar ali no papel e fazer um projeto de acordo com a demanda do cliente.
3: Exatamente. A escuta inicial é muito importante, que eu acho que isso é fundamental para entender realmente quem que vai morar ali. É muito mais do que um ambiente bonito. Eu falo assim, eu projeto ambiente bonito? Projeto.
2: Projeto.
3: Mas é mais do que isso.
2: Muito mais que isso. Por exemplo, numa casa tem o marido... Vai morar filhos ou não? Tem o espaço do pet,
3: isso.
2: Não é mesmo?
3: Hoje em dia tem que pensar em todos os detalhes.
2: Então, todos os detalhes. Você tem que saber como que é o dia a dia daquela família,
3: isso.
2: Né? Ou que seja também só uma pessoa, se ela vai morar sozinha, que também tem isso hoje. A pessoa, às vezes, é independente, quer morar sozinha. Então, você realmente faz essa escuta afetiva, essa escuta de saber qual é a real, né, do cliente, não é mesmo?
3: Isso. Eu até chamo, assim, lá no escritório, que é o psicobriefing, né? Esse momento da escuta, de realmente entender a história, a rotina, o dia a dia, ou então até os planos futuros de quem vai morar aqui naquele espaço. Então, realmente fazer uma análise geral, tá? Usando até a própria psicologia mesmo, e juntando a questão dessas conversas, dessas trocas, e aí com os meus conhecimentos eu começo a aproveitar cada centímetro quadrado ali para realmente o espaço se tornar o mais funcional e o mais com a cara do cliente, não assim com o jeito ou o gosto da Lohane. É, tem que refletir realmente a essência de quem mora ali. Esse é o real.
2: E quando a gente conversou, né? Você falou assim, eu gosto quando o cliente fala, está a minha cara.
3: Isso.
2: Não é? Aí você fala assim, não, eu realmente consegui fazer algo para o cliente.
3: É.
2: Que ele possa realmente se sentir em casa, se sentir bem ali naquele espaço. A parte de design, você formou em arquitetura, você faz a parte de interiores também.
3: Isso. Hoje eu não só desenvolvo a construção toda da casa, mas também trabalho a parte da reforma de interiores. Então vai desde a parte do detalhamento dos móveis, da organização do layout, do aproveitamento do espaço, das camadas de iluminação, das sensações que a gente vai ter, até assim, essa parede vai ter papel de parede, vai ter quadro, qual o tamanho do quadro, qual o tipo de adorno vai ficar legal aqui. Então assim, é um trabalho bem minucioso e bem detalhado.
2: Você faz esse acompanhamento com o cliente, de, por exemplo, ir à loja, fazer as escolhas?
3: Faço. Quando o cliente, né, ele necessita desse apoio nas lojas, eu sempre estou à disposição. Mas no caderno que eu entrego, que é um caderno técnico, ele sempre vem muito detalhado. Então, vem as imagens em 3D, vem as referências. Então, tudo que eu coloco no projeto, ele vai encontrar em alguma loja. Então, já tem indicação das lojas. Então, assim, pode ir comigo nas lojas? Pode, mas também pode ir sozinho, que eles têm todas as informações dentro desse caderno.
2: Então, tudo completo.
3: Tudo.
2: Lohane, me fala o seu Instagram, para que as pessoas possam te acompanhar, ver o seu trabalho. Qual que é o seu Instagram?
3: Meu Instagram é @loros_arquitetura.
2: Então, tá certo. No próximo bloco, eu vou entrevistar a Aline, que vai contar também sobre a sua história.
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2: O bate-papo agora é com a Aline. Aline, me conta como é a sua trajetória com relação ao design. Você formou em design de interiores, mas antes disso você fez outras coisas. Me conta.
5: Isso, Janaína. Na verdade, o design, ele é uma paixão desde a infância. Porém, a trajetória foi um pouco diferente.
2: Começou com outra...
5: Com outra área, exatamente. Eu brinco com 17, 18 anos, é um momento muito difícil para você escolher o que você vai ser durante toda a sua vida.
2: Acho muito cedo, a pessoa tá ali, mal saindo do coelho, né, como diz o outro, e já tem que decidir pro resto da vida o que, que vai ser.
5: Exatamente. E no ensino médio, eu decidi fazer administração de empresas, formei na PUC. E desde o primeiro semestre eu já comecei...
2: Aqui em Belo Horizonte?
5: Em Belo Horizonte, isso. E desde o primeiro semestre eu já trabalhei na área que eu vivenciei por muitos anos, que foi a área comercial. Então eu iniciei com estágio no Citibank, depois fui para
2: o... O que você fazia no Citi?
5: Eu fui estagiária, depois eu fui gerente de contas, né, do Citi.
2: É um banco de peso na época.
5: Foi muito importante, assim, eu aprendi muito. E depois eu recebi proposta para o Santander, trabalhei na Heineken, trabalhei na Novartis, trabalhei na Johnson & Johnson, fui trainee na Johnson & Johnson. Então
2: isso
5: foi uma
2: tudo
5: trajetória
2: na parte administrativa.
5: Comercial. Isso, área de vendas. Então eu fui muito feliz nessa carreira, aprendi muito, porque são multinacionais que transformaram, assim, a questão de liderança, a questão de gestão, a questão comercial. Então foi uma bagagem maravilhosa.
2: Te traz uma bagagem de grandes empresas, é um diferencial.
5: Muito. E eu era muito feliz na área. Porém, em 2020, quando eu descobri a gravidez da minha primeira filha, a Rafaela, no momento, uma semana teve o lockdown, eu descobri que eu estava grávida.
2: Nossa!
5: Então, foi um momento que me fez refletir muito, porque no meu antigo trabalho, eu viajava muito a trabalho. E eu fiquei com medo de conciliar a maternidade.
2: Como é que ia ser isso, né?
5: Exato.
2: Mãe, trabalhar, viajar.
5: Exatamente. Ia ficar um pouco difícil. E, no caso, durante esse tempo que eu tive a oportunidade de trabalhar em casa e curti a gestação, eu decidi falar, não, agora eu quero viver o que eu realmente sonhei, que era o design, que sempre esteve no meu coração, eu sempre tive vontade de trabalhar nessa área.
2: Aline, essa vontade de trabalhar nessa área, você teve inspiração de alguém? O que, que você remete a essa área? Alguém em específico?
5: Na verdade, existem duas pessoas que... Na verdade, três pessoas que realmente me incentivaram, assim. Primeiro, a minha mãe. Minha mãe sempre gostou da área de decoração, então ela...
2: Foi sempre aquela de cuidar de casa.
5: Aquela de cuidar de casa.
2: Zelosa.
5: Isso. E aí, quando eu tinha 17 anos, a gente mudou de apartamento. E ela falou assim, Aline... E eu desenhei os móveis, desenhei pro marceneiro, tudo. Menina. A casa inteira. Então, eu meio que decorei a casa dela.
2: Que jeito.
5: Eu gostava muito. E a segunda inspiração foi uma chefe minha... Que do banco, do Citi,
2: de uma dessas empresas,
5: que ela também decidiu, aos 30 e poucos anos, largar a área bancária. Ela era quase, assim, uma superintendente, assim, ela tinha um cargo importante e falou, olha, eu vou fazer o que eu amo, que é o design de interiores.
2: Corajosa.
5: Então ela me incentivou também. E uma terceira história que eu falo assim, que foi realmente assim, uma decisão minha, foi eu estava dirigindo a trabalho, tinha acabado de sair de licença, indo para Conselheiro Lafayette, ouvi um podcast.
2: Olha!
5: Sobre uma história de uma profissional que era advogada, eram três profissionais que largaram o direito e foram para o design de interiores ou arquitetura. Quase que eu peguei o carro e virei e falei assim, não, agora eu vou...
2: Então,
5: me matricular.
2: Assim, haverá sinais.
5: Exato,
2: você foi
5: exato. Tendo
2: vários
5: Exatamente.
2: Sinais.
5: Exatamente, foram vários sinais. E eu acho que a maternidade, ela gera um desconforto na gente, porque a gente quer ficar com os nossos filhos. Então, tem que ser algo muito precioso pra gente... decidir sair da maternidade, abrir mão pra desenvolver o que a gente ama. Então eu falei, agora é a hora. Claro que foi tudo planejado financeiramente, não foi nada assim,
2: amigo,
5: de uma hora pra outra.
2: Apoiou.
5: Foi um apoio, exatamente. Eu tinha feito mestrado também na área, então eu tinha acabado de fazer um mestrado. E aí eu falei, não, agora que eu terminei o mestrado, eu vou começar a faculdade. Então foi muito pensado, muito planejado, assim. E eu falo que eu acordo todos os dias muito feliz com essa decisão. Por mais que eu fosse feliz, eu consegui ser mais feliz ainda na área que eu estou hoje.
2: E hoje, na área de design, como que você atua com relação ao cliente? Me conta aí, com mais detalhes, a sua atuação no design.
5: Então, Janaína, na verdade, eu tive duas escolas muito importantes, né, nesse projeto, nessa trajetória, que eu trabalhei no mercado infantil e...
2: Ai, gente, eu amo. Parte bebê é a coisa mais linda.
5: Eu também sou suspeita, eu sou apaixonada. E trabalhei no escritório também, que ela foi a minha arquiteta há um tempo atrás, então eu tive essa bagagem. Então, hoje eu trabalho muito com entender a história da família, sabe? Eu falo que eu não...
2: Porque você chega num momento, um guarda-bebê, por exemplo,
5: Sim.
2: né? Você chega num momento muito bonito da família, uma mudança de vida.
5: Exatamente.
2: Então, essa escuta ali durante um quarto de bebê, né? Que você vai planejar para um quarto de bebê, é muito importante.
5: Muito importante. E assim, é um momento que a mãe precisa de um apoio, né? Entender, ouvir a mãe. E não ouvir só a mãe, mas também toda a família. Porque os clientes que hoje eu projeto, a maioria estão vivendo uma fase que eu estou vivendo também, que seria o primeiro filho, o segundo filho. Às vezes teve um projeto anterior, mas que hoje não comporta mais, estão brinquedos espalhados na sala, ali eu não tenho mais espaço, onde que eu vou guardar
2: Preciso
5: o carrinho de
2: lugar
5: bebê?
2: Para guardar esses brinquedos.
5: Exatamente.
2: E às vezes é um quarto só que tem que
5: Isso.
2: ser dividido, não é? Não acontece?
5: Sim, às vezes, por exemplo, Aline, eu não tenho espaço para trabalhar de home office e também ter um quarto do filho. Então, a gente já teve essa opção da mãe ter um espaço de trabalho dentro do quarto do filho.
2: Olha.
5: Então, são desafios, porque os apartamentos hoje estão muito pequenos.
2: Pequenos.
5: Para colocar uma poltrona, para colocar um berço, uma cama auxiliar. Então, é um desafio, mas é muito gostoso, porque é um momento muito feliz da família. E, assim, trabalhar também para a família, para esse ambiente, sabe? Porque a gente tem que criar o espaço não para responder uma revista ou um Instagram bonito, mas justamente para trazer a história que a família deseja contar naquele ambiente.
2: Porque senão fica tudo caixinha igual, né?
5: Sim.
2: Todas as casas parecidas.
5: Sim.
2: Parecendo casa de showroom.
5: Exatamente.
2: De revista, igual você falou. E a gente quer dar uma identidade para casa.
5: Exatamente.
2: E como que você procura dar essa identidade?
5: Então, primeiro eu ouço, gosto muito de conversar com o cliente. E todo final de projeto eu tento falar, me me passa alguma coisa, que alguma história pra gente colocar na sua casa. Então,
2: uma história, assim, do que a pessoa...
5: O que a pessoa... Aline, eu tenho um caderno de receitas da minha bisavó. A gente pega a folha, faz um quadro do caderno. Aline, é igual uma cliente agora, ela... Tem a poltrona de amamentação que a mãe dela amamentou ela. Então, a gente vai colocar essa poltrona no projeto da filha. Exatamente. Então, assim, o mais importante para mim é trazer essa emoção no projeto. Porque a pessoa, ela vai viver ali por muitos anos, às vezes, e vai contar uma história. Criança, a gente fala assim, às vezes a criança não vai lembrar dos primeiros anos de vida. Mas... A partir do momento que a família está integrada, com certeza vão ter memórias muito importantes lá.
2: Muito.
5: E eu imagino que você, com certeza, lembra do seu quarto quando você era pequena.
2: Sim.
5: Que era um mundo encantado, um mundo tão importante, foram as primeiras memórias. Então, independente de ser um quarto super planejado.
2: Nossa,
5: e decorado...
2: Você falou uma coisa que realmente eu lembro do meu quarto.
5: Exato.
2: A minha caminha, naquela época, usava guarda-roupa com duas cores. Então, tinha uma porta vermelha e a lateral era branquinha do armário. Sabe? Eu lembro direitinho meu guarda-roupa.
5: Exatamente.
2: Dos bichinhos jogados em cima da cama. Olha, gente, é isso mesmo.
5: Eu acho que é isso, sabe? Sentir o cheiro do biscoito da avó, do brinquedo que você guardou pra sua filha. Então, eu acho que o design, ele tem que trazer essas memórias interessantes, né? Porque a gente... quer trazer levar um legado para a família, levar uma história para a família. Então, eu busco isso.
2: Ter essa referência.
5: Essa referência.
2: Faz muita diferença. E isso se torna um diferencial seu também, né?
5: Sim, sim.
2: Porque nem todo arquiteto ou todo design procura entender isso e quer colocar o gosto dele ali só. E a pessoa que vai vivenciar aquilo é que precisa realmente se identificar, né? Se ver dentro daquele espaço.
5: Exatamente, porque o projeto finaliza, a gente vai na loja e tudo, finaliza o projeto e quem vai viver lá não é o arquiteto nem o designer, né?
2: Então,
5: eu acho que tem que ser um ambiente que as pessoas chegam em casa e falam, nossa, eu me sinto em casa, eu estou no meu lar, no meu ambiente, né? Então, eu acho que como eu vim de outro mercado, isso me fez refletir muito quando eu entrei nesse mercado, porque a gente consegue entender que moda, ela passa, ela volta.
2: Tudo passageiro,
5: né?
2: Assim,
5: então,
2: né?
5: Nesse sentido. Exatamente. Então, você trazer essa história é tão rico, né? É tão, tão bonito, assim. Então, por exemplo, uma cliente agora, ela me mandou uma foto da filha dela desenhou, dela, do pai e da irmãzinha.
2: Ah,
5: e ela falou,
2: bonitinha.
5: Aline, eu quero enquadrar isso pra gente colocar no meu escritório. Eu falei, é isso aí. Vamos tentar achar algumas coisas pra gente sempre lembrar de que o nosso lar é o ambiente mais importante, é o lugar que a gente mais vive e cria histórias naquele lugar, né?
2: Sim. E além do quarto infantil, o projeto todo, você também faz os outros ambientes da casa em si?
5: Sim, sim. Todos os ambientes a gente trabalha. O mais importante é justamente entender a história mesmo, entender o que, que é a demanda da família, mas cozinha, lavabo, banheiro, tudo.
2: Tudo.
5: Isso.
2: Aline, me conta, por exemplo, se um cliente mudou, se reforma, você também trabalha nesse sentido? Se um cliente quer redefinir, fazer uma nova modelagem na casa, mudar só alguns detalhes, você dá esse tipo de assessoria, você faz essas coisas?
5: Sim, sim, a gente trabalha também com a parte de consultoria. Então, por exemplo, não necessariamente a gente precisa de mudar e fazer uma grande reforma. Então, eu tenho um caso de uma cliente que ela comprou um apartamento e o quarto o quarto que a filha vai usar era de um menino e ela é menina. Então, a gente fez essa transformação com pequenos detalhes, algo que não fez uma reforma tão grande, mas que a gente conseguiu transformar um quarto de menino para um quarto mais delicado, de menina. Então, assim, a gente trabalha com essas pequenas alterações também.
2: Ah, que ótimo. Me conta aqui qual que é o seu Instagram.
5: Sim, meu Instagram é alinesoares.interiores.
2: Bacana. No próximo bloco, a gente vai conversar com as duas, Aline e Lohane.
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2: Vocês são amigas.

0: sabe? Então, a nossa amizade, ela foi criada justamente através dos nossos maridos.
1: Que bacana. É. Muitos anos? Quantos anos de amizade, assim, de vocês agora, depois dos maridos que tem anos?
0: Seis anos. Mais ou menos.
1: Então, realmente foi na sua transição, né?
0: Foi exatamente. Minha filha vai fazer 6, então é mais ou menos essa época mesmo.
1: Você tem filho também, Lohane?
2: Ainda não, só um pet em casa.
1: Mãe, mãe de pet é mãe.
2: É.
1: Dá trabalho, não dá?
2: Dá.
1: E me conta aí essa amizade pra você também, Lohane, no caso. Como foi se descobrir junto com a Aline no mesmo ambiente, de gostar das mesmas coisas?
2: Não, pra mim foi ótimo. Na hora que a Aline falou assim, ai, tô querendo fazer a transição de carreira pra esse universo que você vive, eu, vem.
1: Vem, só vem.
2: Vem, vai ser ótimo. E aí foi muito bom, assim, porque nada melhor do que você ter uma parceira mesmo, uma pessoa que tá com você, independente, né, que a gente tem escritórios separados, mas a gente tá o tempo todo juntas, né? Ai, vamos fazer uma visita, vamos conhecer uma loja nova, olha... A gente sempre fica trocando as figurinhas, conhecimentos, ideias de conteúdo, até mesmo inspirações de projeto. Eu vejo
1: como você
2: assim,
1: já tinha mais tempo, né? Você trouxe mais informações para ela, né?
2: Eu acho que, igual eu comento muito com a Aline, assim, que todo conhecimento ele é válido. Eu compartilho do que eu sei do meu universo, mas a Aline ela vem com uma carga, assim... Que eu aprendo muito com ela, que ela fez estágio nessa parte de mundo infantil, que não é muito a minha área de atuação. Eu projeto quartos infantis, mas num projeto 10 quartos infantis, né? Então, assim, cada dia que passa é uma informação nova, é um conteúdo novo, é uma forma de aproveitar melhor o ambiente.
1: Não, o mundo tá muito acelerado, né, gente?
2: Tá.
1: Hoje que se aprende, amanhã já não é aquilo mais... E a inteligência artificial, nesse sentido hoje, né? De tudo mudando. Então, isso faz toda a diferença. Tem que trocar a ideia mesmo.
2: É. Então, ela vem com essa carga, assim, desse universo infantil, agregando, me ensinando várias coisas. Então, é realmente uma troca. E nesse meio, assim, nesses processos dela com o escritório dela e eu com o meu, nossas amigas começaram a ter filhos.
1: Olha.
2: E nesse meio, a gente falou assim, vamos projetar juntas, vamos projetar o quarto dos filhos das nossas amigas.
1: Que bacana,
2: eu falei, vamos.
1: Que delícia.
2: E aí, a partir daí, a gente começou a fazer vários projetos em conjuntos, não só de quarto infantil, às vezes de reforma de interiores, às vezes parente.
1: De consultoria?
2: De consultoria, ou amigos em comum. Então, a gente tem essa troca. Cada um com a sua bagagem, a gente vai se complementando. E eu acho isso gostoso, sabe? Ter realmente uma parceira, uma amiga pra estar assim, vamos lá, vamos fazer, vamos criar uma coisa diferente, vamos transformar aquele ambiente. Eu tive uma ideia X, vamos fazer de tal jeito, vamos mudar. Então, assim, essa comunicação, essa troca, ela é muito importante. Porque a gente vive num mundo, assim... muito digital, muito conectado.
1: Muito isolado, às vezes.
2: Muito isolado. E ter esse lado assim mesmo, sabe? De presença, de parceria, é realmente fundamental para a jornada de trabalho.
1: É. E você, Aline, o que você me diz, né, dessa parceria suas? O que você aprendeu junto com Lohane?
0: Na verdade, eu acho que... quando a gente pensa na arquitetura e no design, a gente também tem que pensar no empreendedorismo, né?
1: Sim.
0: E eu acho que quando a gente tem uma pessoa, uma amiga, para participar desse momento, acho que as duas crescem juntas. Então, tudo que eu sonho, tudo que eu penso assim e planejo, eu quero que também ela tenha essa oportunidade.
1: Você divide com ela.
0: Eu compartilho. Então, empreender é desafiador, né?
1: Demais.
0: Então, acaba que a gente também se sente um pouco sozinho, porque a gente não tá num ambiente assim, com 15, 20 pessoas, a gente vai empreendendo e vai criando aos poucos. Então,
1: e até é importante essa parceria, porque igual você falou, cada uma no seu espaço,
0: sim,
1: mas tem em comum, no interesse em comum, e
0: exato,
1: aí trocam ideias, visitam. Vocês visitam juntas, com, por exemplo, um cliente, né? Que vocês estejam projetando. Vocês vão as duas juntas com o cliente?
0: Sim, a gente faz essa parceria, a gente visita as lojas, a gente às vezes

0: tira uma tarde com o cliente, faz todo esse processo. É, as reuniões também, quando é um cliente em comum, a gente faz as reuniões juntas, né, Lohane?
1: É todo o processo, assim, desde o início, desde o dia do levantamento, da conversa, da reunião, desse processo da escuta, que é uma marca muito forte no escritório da Aline e no meu também. Então, a gente gosta muito de entender quem realmente vai morar ali, né, entender os espaços. E aí, é todo o processo juntas, visita, decisões, obras, tudo a gente faz juntas. É assim.
2: Menina, se você pudesse dar um conselho, né, para quem está começando na área, que conselho você daria, Aline?
0: Olha, difícil, mas eu acho que se é realmente isso que você deseja e sonha, siga em frente, porque não existe tempo, não existe idade para você transformar esse sonho em realidade. Então, eu acho que, além de transformar esse sonho, tem esse planejamento, né, que é importante também, e siga em frente, porque a sua felicidade, se seu coração está ali, o sucesso também vai junto.
2: Está garantido,
0: tá,
2: né?
0: Está garantido.
2: E Lohane, qual conselho você daria para quem está começando?
1: Olha, eu acho que a pessoa tem que ir, sabe? Tem que tentar. Hoje a gente vê, assim, o Instagram, a gente está sempre vendo, ai, fulano tá com o melhor telefone, a melhor máquina. E assim, eu vejo pessoas com tanto menos fazendo o extraordinário. Então, assim, se é isso que realmente faz o seu coração bater mais forte, vá com o recurso que você tiver, mas realmente vai tentando, vai. A constância, eu acho que é o melhor conselho. Não pare, não desista, vá construindo ao longo do processo, com os equipamentos, com as condições que você tem, e ao longo do processo as coisas vão acontecendo, a gente vai melhorando, e o sucesso vai vindo através do trabalho árduo e da constância mesmo.
2: Com certeza. E empreender é o dia a dia do empreendedor solo, por isso que às vezes a pessoa se apoia uma na outra.
0: Exatamente.
2: É muito difícil. O empreender no Brasil é complicado. É, montar escritório, às vezes a pessoa pensa assim, ah, vou montar um escritório, mas você segurar aquele escritório, ter estagiário, né? Então, igual as meninas falaram, vocês têm que realmente ir adiante, persistir, insistir, não é isso, meninas?
1: Exatamente.
2: Então, me conta, assim, depois do projeto entregue, vocês visitam juntas, mas se o cliente precisar de mais alguma assessoria separadamente, de uma ou outra, como é que funciona isso? Vocês dividem, ah, eu não posso ir, aí vai a outra. Como vocês conciliam isso?
0: A gente até brinca, né? Independente de ser projeto do cliente em comum ou um projeto separado, a gente fala para o cliente que o mais importante é que a gente consiga acompanhar todo o processo. Então, por exemplo, mesmo que o cliente esteja na loja sozinho, a gente fala, manda a foto, manda as medidas, vamos ver se vai encaixar no projeto. Ah, eu vou comprar isso pela internet. Deixa eu ver o link, deixa eu entender quem que é o fornecedor, vamos estudar sobre isso, porque cada detalhe é muito importante. Então, tanto no meu escritório quanto no escritório da Lohane, a gente gosta de fazer esse acompanhamento, porque às vezes é um detalhe, são centímetros de diferença que faz o projeto todo mudar. Então, às vezes, até uma instalação de uma persiana, de uma cortina, a gente gosta de acompanhar justamente para que fique assim.
2: Então, o cliente
0: assim,
2: pode ficar tranquilo que vocês vão dar toda a assessoria do começo ao fim.
0: Exatamente, porque o mais importante é que o projeto seja a realização desse sonho do cliente, né?
2: Verdade. Meninas, eu quero agora que vocês repitam para mim, por favor, porque eu tenho certeza que vai ter vários clientes procurando por vocês, porque vocês realmente trabalham com dedicação, gostam do que fazem. Então, me fala seu Instagram, Lohane.
1: É @loros_arquitetura.
2: Certo. E o seu, Aline?
0: alinesoares.interiores.
2: Então, certíssimo. Bom, foi um prazer entrevistar vocês. Desejo muito sucesso e com certeza vocês já têm, mas vocês vão ter mais ainda. Muito obrigada, viu,
1: muito
2: gente?
1: Obrigada.
0: Obrigada, adoramos.
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1: 20 horas e 38 minutos.

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